0: resultado do encontro do G7, formado por Alemanha, Canadá, Estados Unidos, França, Itália, Japão e Reino Unido, principais economias desenvolvidas do mundo.
1: Além de reuniões bilaterais, o presidente vai levar a contribuição brasileira para diversos temas discutidos pelo G7.
0: A repórter Luana Karen está lá na França, mas devido ao fuso horário de 5 horas a mais por lá, nós conversamos com ela mais cedo sobre as agendas do presidente. Vamos ouvir.
1: Oi, Luana, boa noite para você aí na França. Você está na cidade de Evian-le-Bain, né? O presidente Lula chegou à cidade hoje, mas antes ele passou por Genebra, capital da Suíça.
0: E ele já teve também os primeiros encontros bilaterais, né, com os presidentes da Suíça e da França. Conta pra gente como foram esses encontros, Luana. Boa noite.
2: Boa noite, Luciana e Mariana. Boa noite aos ouvintes da Voz do Brasil. É isso mesmo, a reunião de cúpula do G7 acontece em Evian-le-Bain, cidade francesa onde eu estou, situada às margens do Lago Léman, no leste da França. Antes de chegar aqui, ainda em Genebra, Lula teve uma reunião bilateral com o presidente da Suíça, Guy Parmelin. Eles falaram sobre comércio e se comprometeram a trabalhar para diversificar a pauta de exportações entre os dois países. À tarde, já aqui em Evian-le-Bain, o presidente Lula teve um encontro bilateral com o presidente da França, Emmanuel Macron. Os dois presidentes reiteraram os avanços positivos da cooperação em defesa, em especial o sucesso do Programa de Desenvolvimento de Submarinos, o PROSUB.
1: Luana, essa é a 10ª vez que o Brasil participa como convidado da reunião do G7. Quais são os temas que estão em destaque esse ano?
2: Pois é, Mariana, o encontro em Evian acontece logo após o anúncio do acordo de paz entre Estados Unidos e Irã, tema que deve fazer parte das discussões aqui. Além, claro, da guerra entre Ucrânia e Rússia. Também haverá espaço para conversas sobre disputas econômicas entre as grandes potências, segurança, saúde e inteligência artificial. O Brasil vai participar de 2 sessões plenárias no fórum. Na primeira, dedicada às parcerias internacionais para o desenvolvimento, Lula deve defender a manutenção dos recursos destinados à ajuda oficial aos países mais pobres. Na segunda sessão, com a presença brasileira, o debate será sobre crescimento econômico equilibrado. Neste tema, Lula deve voltar a defender a reforma das instituições internacionais criadas após a Segunda Guerra Mundial. É o que se costuma chamar de sistema de governança global, como os órgãos da ONU, a Organização Mundial do Comércio e outros. O Brasil vem defendendo que o formato desses organismos foi feito num outro contexto de mundo, em que existiam menos países. E daí a necessidade de reformas para aumentar a representatividade, especialmente no sul global. O secretário de Assuntos Econômicos e Financeiros do Ministério das Relações Exteriores do Brasil, embaixador Felipe Fox Drummond, explicou a postura do Brasil.
3: Como é que você tem um crescimento equilibrado com as estruturas de governança não reformadas? Um exemplo clássico disso é a OMC. Nós estamos fazendo um grande esforço, o Brasil, em conjunto com diversos outros países, para fazer uma reforma da OMC, e a reforma da ONU, das Nações Unidas, também é algo que cabe nesse texto.
0: Luana, o que deve sair de prático nessa reunião do G7?
2: Olha, Luciano, do encontro aqui em Evian, devem sair 7 documentos com assuntos considerados prioritários pela presidência francesa. Entre eles está o combate ao narcotráfico, as questões de saúde e proteção online de menores de idade. O Brasil não participa das negociações finais desses textos, mas foi convidado a enviar contribuições. Outro tema considerado prioritário pela presidência francesa é a discussão sobre minerais críticos. E a posição brasileira é que os países produtores não devem se limitar a apenas exportar matéria-prima, mas também desenvolver cadeias produtivas locais capazes de agregar valor aos produtos, o que leva a mais geração de emprego e renda para a população. Também haverá um almoço na quarta-feira de trabalho entre os líderes do G7 e CEOs de empresas de inteligência artificial. O presidente Lula retorna ao Brasil na quarta-feira. Mariana e Luciano.
1: Obrigada, Luana Karen. Bom trabalho aí na cobertura da reunião de cúpula do G7 na França.
0: Neste fim de semana, o presidente Lula assinou a sanção de uma nova lei que vai promover mudanças profundas na gestão do transporte público em todo o país.
1: O novo marco legal do transporte público coletivo urbano vai modernizar o sistema e melhorar as formas de financiamento, que deixarão de ser ancoradas apenas na tarifa paga pelo passageiro.
0: Além disso, a regulação sobre as operadoras também será aprimorada, resultando em mais qualidade no serviço prestado.
1: Para explicar essas mudanças, nós conversamos hoje mais cedo com o secretário nacional de Mobilidade Urbana do Ministério das Cidades, Marcos Daniel de Souza Santos. Acompanhe. Olá, secretário. Vamos começar explicando para o nosso ouvinte o que, que é esse novo marco legal. Ele, pelo que eu entendi, ele dá diretrizes gerais, né, sobre todo o funcionamento do sistema de transporte público coletivo. Financiamento, planejamento de linhas, integração regional. O senhor pode explicar melhor para a gente?
4: Olá, Mariana, Luciano, tudo bom? Obrigado aí pela oportunidade da gente explicar um pouco sobre o marco legal que foi aprovado e sancionado nesse final de semana pelo presidente Lula. Esse texto de lei é muito importante porque quem faz acontecer o transporte público são os municípios nos seus territórios e os governos do estado, né? E há uma necessidade muito grande da gente fazer esse serviço melhorar no país, se expandir. E para isso ele precisa de normas e regras nacionais, que é a função da União. Então a lei ela cumpre esse espaço aí de atualizar, né, as normas para os municípios prestarem esse serviço para a população, prestarem com qualidade, financiar, organizar o serviço de transporte público. Parece simples, mas a gente tem nessa norma, ela abarca desde uma linha de trem ao metrô, a um corredor de ônibus, a um ônibus convencional, a um micro-ônibus, a serviços de barca. Então, o transporte público acontece de várias formas, em vários modos, em vários territórios e precisa de diretrizes nacionais para que a população possa ser atendida com a qualidade que merece.
0: Um dos focos principais da nova lei é a questão do custeio, né? Ela propõe que esse custeio tenha outras fontes além da tarifa paga pelos passageiros e também muda essa lógica, né, de preço dividido pela quantidade de passageiros transportados, não é isso, secretário?
4: Exatamente. A norma propõe a gente olhar o serviço de transporte, todos os modos, no território. Avaliar quanto custa, se ele é adequado, se está nas condições de qualidade para atender a população. E a partir desse custo, a gente entender que o poder público vai manter esse serviço funcionando com receitas que vêm da tarifa, mas que no passado dependia somente da tarifa e agora é possível colocar outras fontes de recursos para manter esse serviço e manter a qualidade. Então, ele traz essa segurança jurídica para que os novos contratos e até os contratos que já existam consigam olhar qualidade, oferta e equilíbrio econômico de quem vai manter esses serviços, os operadores privados ou até operadores públicos. Então fica claro agora que para manter um serviço tão importante, não dá para depender somente da tarifa. Precisa vir outras fontes de recursos que o poder público tem que se organizar e para isso precisa ser dado muita transparência e controle social.
1: Inclusive tem uma lógica também de, por exemplo, deixar de cobrar pelo passageiro em si e passar a cobrar por quilômetro rodado, né? Isso tem a ver com uma preocupação que essa nova lei tem em favorecer o atendimento em regiões periféricas, em linhas que tradicionalmente são negligenciadas pelos operadores, porque elas não são tão rentáveis assim. Essa mudança aí de paradigma, de forma de cobrança, ela também ajuda nesse aspecto.
4: Exato. A lei ela traz o princípio da universalização, ou seja, levar um serviço público, que é o serviço de transporte, a todo o território. Como ele é um direito social, a gente tem que olhar muito para quem realmente mais precisa, as populações mais vulneráveis, afastadas, que não têm condição, muitas vezes, de acessar oportunidades nas cidades. Então, a gente precisa repensar a rede de transporte, esse serviço, as linhas, os sistemas de trilho para atender essa população e não depender somente da tarifa, porque senão você vai numa lógica de só vou onde tem passageiro que consegue pagar tarifa e se você não consegue ter essa arrecadação, você não vai ampliando a oferta do serviço público. Então é importante o poder público entender que ele precisa agora se organizar, o executivo, o legislativo e o próprio judiciário entendendo a importância do transporte público para levar esse serviço a toda a população do território, principalmente para quem mais precisa.
0: Outra inovação da lei é a associação de instrumentos urbanísticos e tributários com o serviço de transporte público. Quer dizer, um grande empreendimento urbano, por exemplo, teria que fazer investimentos no transporte público. É isso, secretário?
4: A gente tem que entender que o transporte ele ocorre no território da cidade, né? E tem locais que têm uma maior demanda e outras não, e existe um impacto dos empreendimentos. A lógica muitas vezes é uma lógica viária de fluidez do trânsito e é compreensível ter isso. Mas a gente pode ter empreendimentos que pensem que quem vai acessá-los vai por meio do transporte público. Isso traz uma economia para a cidade como um todo, né? Então a gente tem que olhar a coletividade. O transporte público tem que ser pensado dessa forma. A gente vive num território de uma cidade utilizado ali por muitas pessoas. E o transporte, no nome já diz, coletivo, é para todo mundo. Então, quando a gente pensa no desenvolvimento das nossas cidades com o transporte, a gente tem que pensar os empreendimentos também com o olhar do usuário do transporte público e de toda a população.
1: Se pensa no estacionamento, né? Tem que pensar também na chegada do ônibus, enfim, do metrô.
4: Exatamente.
1: Agora,
4: eu acho que esse princípio é importante, de fato, para quem está planejando as cidades, né? É um olhar a mais, né? De não só pensar no trânsito, mas também pensar no transporte público.
1: Agora, secretário, para a gente encerrar, é importante a gente lembrar que tudo isso é feito com diretrizes do governo federal, mas executado mesmo por estados e municípios lá na ponta, né? Ou seja, a gestão de todos esses instrumentos legais que essa nova lei traz, ela vai ser feita pelas prefeituras para favorecer o transporte local.
4: Exato. A titularidade, que a gente chama, né? Quem realmente vai dizer qual é a linha que vai atender aquele bairro, é quem vive naquela cidade. São as prefeituras com participação da sociedade. É ali que a gente tem que discutir realmente se o serviço está atendendo a população ou não. O governo federal dá diretriz, mas ele também entra financiando, dando assistência técnica, induzindo, que tem esse poder de fazer. Então, ele tem um papel também nessa lei, que é de dar esse suporte aos municípios e às regiões metropolitanas, mas esse protagonismo fica ainda com quem vive no território. A gente entende que é importantíssimo, e o marco legal coloca isso. Escutam a nível local, cobrem a nível local, venham também cobrar a nível de governo federal, mas entendo que as soluções vão partir de quem vive nos territórios.
0: Nós conversamos com o secretário nacional de mobilidade urbana, Marcos Daniel dos Santos. Muito obrigado, secretário, pela entrevista aqui à Voz do Brasil.
4: Eu que agradeço a oportunidade.
1: Mais de 9 mil vagas de graduação em universidades públicas.
0: Estão abertas essa semana as inscrições para o Sisu Mais, que vai preencher as vagas remanescentes da etapa regular do Sisu.
1: É a primeira vez que uma seleção desse tipo será realizada pelo MEC.
5: Os estudantes interessados em ocupar uma vaga em um curso de graduação em uma instituição pública de ensino superior terão mais uma oportunidade com o Sisu Mais. Será uma espécie de repescagem das vagas que não foram preenchidas na etapa regular do Sistema de Seleção Unificada 2026. É a primeira vez que o Ministério da Educação realiza o Sisu Mais. Estão sendo ofertadas 9.436 vagas em 532 cursos. Quem for classificado começa a estudar no segundo semestre. De acordo com o MEC, a adesão é voluntária. Cada universidade decide se participa e quais cursos disponibiliza. As inscrições para o Sisu Mais começaram nesta segunda-feira e vão até a próxima sexta-feira, 19 de junho, no site sisualuno.mec.gov.br. Ao acessar o sistema, deve ser feito login da conta gov.br. O candidato poderá escolher até duas opções de curso, turno, local de oferta e instituição. Para se inscrever, o estudante precisa ter participado de uma ou mais edições do Exame Nacional do Ensino Médio nos últimos 3 anos e ter concorrido a vagas na etapa regular do Sisu 2026. Para a seleção, será considerada a edição do Enem com melhor média ponderada. Os resultados saem no dia 24 de junho. Gabriela Noronha, para a Voz do Brasil.
0: Ali alívio no bolso de estudantes que renegociaram dívidas pelo Desenrola Fiéis.
1: Após 30 dias de operação, o Ministério da Educação já contabilizou mais de 100 mil acordos firmados, o equivalente a 5 bilhões e 300 milhões de reais de dívidas renegociadas.
0: Aqueles que têm contratos firmados até 2017 e ainda não participaram podem aderir até o dia 31 de dezembro.
6: Após um mês de lançamento, o Desenrola Fiéis já implementou 100.209 renegociações de contratos do Fundo de Financiamento Estudantil, o Fiéis. Isso equivale a 5 bilhões e 300 milhões de reais em dívidas renegociadas em todo o país. O saldo das dívidas foi reduzido para 1 bilhão e 130 milhões de reais. Esse resultado reflete a adesão dos estudantes ao programa, que possibilita descontos de até 99% sobre o valor consolidado da dívida, conforme o perfil do contrato e o tempo de inadimplência. O Desenrola Fiéis tem potencial para beneficiar mais de 1 milhão de estudantes com contratos firmados até 2017 e que estavam na fase de amortização em 4 de maio de 2026. O prazo para aderir à renegociação vai até 31 de dezembro de 2026. Basta acessar os canais digitais dos agentes financeiros responsáveis pelo contrato. Com a confirmação do pagamento, ocorre a retirada do nome do estudante e dos fiadores dos cadastros de inadimplência. Com locução de Thaís Vitória, reportagem Daniele Popov.
1: Na sexta-feira, nós falamos aqui na Voz do Brasil sobre o Move Brasil Entregadores, Move Brasil Entregadores e Moto App, que vai facilitar a aquisição de bicicletas elétricas e motos para quem trabalha com entregas por aplicativos.
0: Mas o Move também está avançando em outras frentes.
1: No braço do programa voltado para aquisição de caminhões e ônibus, os financiamentos já estão sendo aprovados.
0: Só da linha do BNDES já foram contratados 3 bilhões de reais.
7: Modernizar a frota nacional de veículos pesados, de cargas e passageiros. Com esse objetivo, o governo do Brasil disponibilizou 21 bilhões de reais em crédito para financiamento desses veículos, dentro do programa Mover Brasil Caminhões e Ônibus. A maior parte dos recursos será liberada via Tesouro Nacional. Somente dos recursos liberados via Banco Nacional de Desenvolvimento Econômico e Social, o BNDES, já foram contratados 3 bilhões de reais desde o fim de maio. O diretor de Desenvolvimento Produtivo, Inovação e Comércio Exterior do BNDES, José Luiz Gordon, fala sobre o andamento do programa.
8: Essa linha já está disponível, já está sendo utilizada. Taxas de juros ali que variam entre 11% e 12% ao ano, um instrumento que ajuda muito a capacidade de investimento, a renovação de frota, uma frota mais nova, mais eficiente ambientalmente.
7: A linha de crédito do BNDES já contabiliza quase 5 mil operações em 1.056 municípios de todas as regiões do país. A média por operação foi de R$1.300.000, sendo a maior parte destinada aos donos de frotas. Mas também já foram aprovados 43 milhões de reais para clientes autônomos em 104 operações. O caminhoneiro e diretor da Confederação dos Trabalhadores em Transportes Logísticos, Carlos Alberto Littdemer, fala dos pontos positivos da medida.
9: Um fundo garantidor, ele dá condição de que aquele caminhoneiro que não tenha um score ideal para o banco, né, ou não tenha as garantias necessárias para que realmente ele possa dar uma melhorada. Senão, fora isso, ele jamais conseguirá fazer qualquer forma de investimento. O alongamento do prazo, né? Ele também é um facilitador, né?
7: As condições de financiamento variam conforme o perfil do beneficiário. Para transportadores autônomos, o prazo é de 120 meses, com 12 meses de carência. Para empresas de carga, o prazo para pagamento pode chegar a 60 meses, com 6 meses de carência. Já para empresas do setor de transporte de passageiros, o prazo é de 120 meses, também com 6 meses de carência. O programa prevê um limite de crédito de até 50 milhões de reais por cliente. Reportagem Cleide Lopes.
1: O governo do Brasil abriu crédito extraordinário de mais de 337 milhões de reais para intensificar a proteção florestal e o monitoramento ambiental.
0: A medida provisória foi publicada hoje e a verba vai ser executada pelo IBAMA e pelo ICMBio.
1: Do total, quase 195 milhões serão destinados para ações de prevenção e controle de incêndios florestais em áreas federais prioritárias e fiscalização ambiental.
0: Os recursos serão utilizados para despesas como mobilização de equipes, remuneração de brigadistas temporários e aquisição de equipamentos de proteção individual.
1: Foi incorporado ao SUS um novo tratamento para um tipo agressivo de leucemia.
0: E deve estar disponível aos pacientes no prazo de 6 meses.
10: A leucemia mieloide aguda é um tipo de câncer agressivo que afeta os glóbulos brancos na medula óssea. Entre os principais sintomas estão cansaço, anemia, infecções frequentes, perda de peso, febre, falta de ar, hematomas e sangramentos. Os pacientes do Sistema Único de Saúde com esse diagnóstico e que não podem se submeter à quimioterapia intensiva passam a contar a partir de agora com uma nova opção de tratamento. Trata-se da combinação de 2 medicamentos, venetoclax com azacitidina, incorporada ao SUS pelo Ministério da Saúde. O tratamento é indicado para pacientes adultos com leucemia mieloide aguda recém-diagnosticada. A medida beneficia principalmente pessoas idosas ou com condições de saúde que dificultam um tratamento convencional. A previsão do governo federal é que a nova terapia esteja disponível na rede pública em até 180 dias. Natália Kuzlik, para a Voz do Brasil.
1: Para ajudar no combate a crimes digitais contra crianças e adolescentes, foi criado um canal de denúncias pela Agência Nacional de Proteção de Dados.
0: O novo canal busca facilitar o recebimento de relatos sobre violações de direitos por parte das plataformas na internet, como falhas na aferição de idade e ausência de segurança por padrão.
1: Os relatos devem ser de casos específicos e não genéricos e relacionados ao descumprimentos administrativos previstos no Estatuto Digital da Criança e do Adolescente.
0: O objetivo é ajudar no monitoramento e fiscalização de plataformas digitais e empresas que atuam no ambiente virtual.
1: Para denunciar, basta preencher o formulário disponível na plataforma da agência em www.gov.br/ANPD.
0: Começou hoje o pagamento do abono salarial para os trabalhadores nascidos em julho e agosto.
1: Mais de 4 milhões de trabalhadores vão receber ao todo 5 bilhões e 500 milhões de reais com pagamentos realizados pela Caixa Econômica Federal.
0: O benefício varia de R$ 136 a R$ 1.621, de acordo com a quantidade de meses trabalhados no ano base 2024.
1: Tem direito ao abono aqueles que receberam remuneração média de até R$ 2.766 com cadastro no PIS/PASEP há pelo menos 5 anos.
0: Os valores ficam disponíveis para saque até o encerramento do calendário, em 30 de dezembro de 2026.
1: E essas foram as notícias do Governo do Brasil.
0: Uma realização da Secretaria de Comunicação Social da Presidência da República.
1: Com produção da empresa Brasil de Comunicação.
0: Fique agora com as notícias do Poder Judiciário e do Congresso Nacional. Boa noite.
1: Boa noite para você e até amanhã.
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13: Supremo Tribunal Federal valida a inclusão automática de novos servidores federais em plano de previdência complementar. Para o STJ, a citação de empresa estrangeira por meio de representante no Brasil exige prova da representação. Oiapoque recebe ação itinerante da Justiça do Trabalho com serviços gratuitos à população. Boa noite, eu sou Walter Lima. O Supremo Tribunal Federal validou a inclusão automática de novos servidores federais em plano de previdência complementar. O plenário considerou que a regra é constitucional e não afasta o direito de escolha do servidor, que pode ser exercido posteriormente. Marcela Luiza.
14: Ao analisar o caso, o relator ministro Nunes Marques entendeu que a facultatividade prevista na Constituição está preservada, já que o servidor tem liberdade para decidir se deseja ou não permanecer no sistema. O ministro destacou que a legislação garante o cancelamento da inscrição a qualquer momento e prevê a devolução das contribuições com correção monetária nos casos de desistência em até 90 dias.
13: É nula a citação de empresa estrangeira por meio de suposta representante nacional sem prova concreta dessa representação. Essa decisão é do STJ, Fátima Uchoa.
15: A quarta turma do STJ deu provimento ao recurso especial da companhia coreana Hyundai Corporation para declarar nulos os atos processuais praticados desde a citação realizada por meio da Hyundai Caoa do Brasil em ação de cobrança, rescisão contratual e indenização ajuizada por empresa brasileira que alega não ter recebido acessórios de telefonia celular pelos quais pagou. A Justiça do Rio de Janeiro considerou válida a citação, mas o STJ entendeu que esse ato só seria válido se a representação tivesse sido comprovada, o que não ocorreu. Assim, sem representante formal confirmado, a Hyundai deveria ser citada diretamente na Coreia do Sul por carta rogatória. O voto que prevaleceu no julgamento foi o da ministra Isabel Galotti.
13: Equipes da Justiça do Trabalho e de órgãos parceiros chegam ao município de Oiapoque, no extremo norte do Amapá. É a itinerância Cidadania Aqui com Você, para atender as aldeias indígenas. Rafael Silva.
16: As ações vão ocorrer de quarta a domingo. Primeiro na aldeia Manga. Sábado e domingo será a vez da aldeia Espírito Santo. Pela Justiça do Trabalho, além de receber orientações, os moradores da região também vão poder denunciar e resolver questões trabalhistas e previdenciárias e até solucionar conflitos. Mas vai ter também outros serviços, como emissão de documentos, orientações jurídicas diversas e atendimento na área da saúde.
13: Quatro legendas exibem propaganda partidária nesta semana. Programas vão ao ar na terça, quinta e no sábado, entre 19h30 e 22h30. Mariana Fabri.
17: Nesta semana, o Partido dos Trabalhadores, o Partido Liberal, o Partido Comunista do Brasil e o Partido Social Democrático exibem propaganda partidária nas emissoras de rádio e televisão. O tempo de propaganda depende do número de deputados federais eleitos pelo partido nas eleições gerais de 2022. Por isso, PT, PL e PSD têm direito a 10 minutos cada. Já o PCdoB conta com 5 minutos. A propaganda partidária promove o programa e as atividades do partido e divulga o posicionamento sobre temas políticos e sociais. Em anos eleitorais, como 2026, esse tipo de propaganda só é transmitida no primeiro semestre.
13: Governo Federal e FUNAI pagarão 10 milhões de reais por violações contra indígenas na década de 70 em Mato Grosso. A sentença também determinou a conclusão da demarcação em até 2 anos. Vanessa Pereira.
18: Depois de 50 anos, o MPF obteve a condenação na justiça contra o governo federal e a FUNAI por remover, na década de 1970, indígenas Tapaiuna do território tradicional, próximo a Diamantino, em Mato Grosso. Na sentença, foi determinado o pagamento de indenização por danos morais e coletivos para a comunidade indígena, no valor de 10 milhões de reais. A conclusão da demarcação das terras em até 2 anos e um pedido público de desculpas.
13: 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Boa noite.
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1: Eu sou Paula Groba.
2: E eu sou Ricardo Nakaoka.
1: E estes são os destaques de hoje do Jornal do Senado, que começa agora.
2: Senado pode analisar compensação para médico que prestar assistência durante voo.
1: Projeto endurece punição para quem induz crimes em escolas e shoppings.
2: Bombeiros podem passar a receber recursos de emendas da saúde.
1: Boa noite.
2: Boa noite.
1: Uma emergência médica a 10 mil metros de altura pode transformar um voo tranquilo em uma corrida contra o tempo. Nessas horas, a ajuda de um médico entre os passageiros pode fazer toda a diferença.
2: Para reconhecer esse trabalho voluntário, o Senado pode analisar um projeto que prevê algum tipo de compensação aos profissionais que prestarem socorro durante viagens aéreas. Os detalhes com o repórter Alexandre Campos.
3: Autor do projeto, o senador doutor Irã, do PP de Roraima, lembrou que o médico que presta assistência ainda é obrigado a preencher formulários após o pouso do avião com informações sobre os procedimentos adotados durante o voo. Pela proposta, a companhia aérea vai ter duas opções: inserir no seguro que é obrigada a contratar uma cláusula prevendo a compensação ao profissional da saúde que agir nessas situações, ou, por conta própria, oferecer algum tipo de ressarcimento, como pagamento em milhas ou upgrade em viagem futura.
4: Você sabe que nós temos uma população que tem envelhecido muito. E quanto mais envelhecemos, mais agravos nós ficamos suscetíveis. E muitas vezes a gente encontra pessoas idosas que às vezes não tomaram suas medicações antipertensivas, suas medicações para controlar sua glicose, enfim, o que torna muito frequente a necessidade de um atendimento médico nos aviões.
3: Na justificativa de seu projeto, o doutor Irã, que é médico, lembrou que o Conselho Federal de Medicina confirmou o entendimento de que é devido a algum tipo de compensação ao profissional pela prestação de socorro durante voos.
1: E o senador Eduardo Girão, do Novo do Ceará, lamentou a morte de 7 jovens atletas cearenses em um grave acidente ocorrido na rodovia estadual CE-187. Durante a sessão de hoje no Senado, ele pediu um minuto de silêncio em homenagem aos jogadores de basquete falecidos.
2: Girão lembrou que os jovens participam da Copa Sobral de basquete e regressavam para Juazeiro do Norte, quando o ônibus em que viajavam tombou às margens da rodovia.
5: Neste momento de profunda dor, eu quero manifestar minha solidariedade às famílias das vítimas e aos feridos, que seguem recebendo atendimento médico, e a toda a comunidade esportiva cearense.
1: O senador Isalci Lucas, do PL do Distrito Federal, alertou para o crescente endividamento das famílias brasileiras. Segundo o parlamentar, o número de pessoas com dívidas e restrições de crédito atingiu níveis recordes. Ele afirmou que a situação afeta principalmente as camadas de menor renda e defendeu uma reflexão sobre o alto custo do crédito no país.
2: Para Isalci, os juros elevados comprometem o orçamento familiar, dificultam o planejamento financeiro e limitam as perspectivas de crescimento econômico. Econômico e social. Segundo ele, nenhum país consegue crescer de forma sustentável.
6: O grande problema do Brasil não é o tamanho da dívida. O grande problema do Brasil é o custo da dívida, é o preço do dinheiro, é o crédito caro, é o juro excessivo.
1: Na mesma linha, a senadora Zenaide Maia, do PSD do Rio Grande do Norte, voltou a defender medidas para reduzir o endividamento das famílias brasileiras. A parlamentar criticou as altas taxas de juros cobradas em operações de crédito, especialmente no cartão de crédito e no cheque especial, e argumentou que o comprometimento da renda dos brasileiros está diretamente relacionado ao elevado custo do crédito.
2: Zenaide Maia também pediu a aprovação da proposta de emenda à Constituição que limita os juros do cartão de crédito e do cheque especial a até 3 vezes a taxa Selic. Ela, que é autora da iniciativa, afirmou que a proposta ajudaria a conter o crescimento da inadimplência e a reduzir o impacto dos juros sobre o orçamento familiar. A PEC está em análise na Comissão de Constituição e Justiça.
7: Com a aprovação da nossa emenda, vamos frear essa bola de neve, pela qual os altos juros dificultam o pagamento e aprofundam a inadimplência.
1: Crianças e adolescentes precisarão de autorização judicial para exposição comercial nas redes sociais.
2: A determinação está no ECA Digital, foi regulamentada pelo Conselho Nacional de Justiça e mira os chamados influenciadores mirins. Repórter Raíssa Abreu.
8: A norma do Conselho Nacional de Justiça determina que o juiz avaliará, por exemplo, se a atuação da criança ou adolescente nas redes é compatível com sua idade, suas atividades escolares e sua fase de desenvolvimento. O ECA Digital, que entrou em vigor em março, criou responsabilidades compartilhadas entre Estado, famílias e empresas de tecnologia na proteção das crianças e adolescentes no mundo virtual. O senador Alessandro Vieira, do MDB de Sergipe, foi o autor do projeto que deu origem à lei.
9: Nós estamos regulando parcialmente a atividade das empresas mais poderosas da história do capitalismo. Essa é a primeira lei das Américas nessa matéria. E nós conseguimos colocar na mesma mesa e do mesmo lado da trincheira pessoas tão diversas como a nossa senadora Damares e a deputada Maria do Rosário.
8: A proposta do CNJ, que regulamenta a atividade de crianças e adolescentes nas redes sociais, será votada no final de junho. Se aprovada, as plataformas deverão suspender conteúdos que exponham pessoas com menos de 18 anos sem alvará.
1: E a Comissão de Segurança Pública pode votar nesta terça-feira um projeto que endurece as punições para quem incita ou induz crimes em ambientes coletivos, como escolas, universidades e centros de compras.
2: A proposta foi apresentada para combater o crescimento de ameaças e discursos de pânico propagados na internet. Repórter Bruno Lourenço.
10: A relatora, senadora professora Dorinha Seabra, do União do Tocantins, lembrou os trágicos atentados ocorridos em escolas de São Paulo, Blumenau, Aracruz e Sobral para justificar a necessidade do projeto.
11: Um grande número de pessoas que, aproveitando-se do anonimato e de uma suposta impunidade conferida pela rede mundial de computadores, passam a incitar ou induzir prática de homicídio, lesão corporal e ameaças em locais de frequentação coletiva, como escolas, universidades, ambientes de trabalho e centros de compra.
10: Apesar de apoiar a proposta, o senador Fabiano Contarado, do PT do Espírito Santo, afirmou que a alteração no Código Penal pode acabar diminuindo a pena.
12: Você está tirando a figura da codelinquência, seja do partícipe por participação moral na forma de induzimento ou instigação, ou no auxílio, que seria, pela teoria unitária humanista, pelo mesmo homicídio.
10: Depois da CSP, o projeto de lei segue para a Comissão de Constituição e Justiça.
1: Verbas da saúde para atendimentos dos bombeiros e regras para o uso de inteligência artificial estão entre os temas em debate no Senado nesta semana.
2: Um dos projetos em análise prevê o uso de emendas parlamentares da saúde para custear e equipar os serviços de atendimento pré-hospitalar dos corpos de bombeiros militares. Repórter Marcela Cunha.
13: Na terça-feira, a Comissão de Assuntos Econômicos pode votar uma proposta que atualiza os limites de endividamento para acesso ao microcrédito, com a correção anual desses valores pela inflação. Na Comissão de Educação, os senadores analisam novas regras para a participação de crianças e adolescentes em espetáculos e vídeos publicados na internet. Além de exigir autorização judicial, o texto proíbe a presença de menores em publicidade de cigarros, bebidas alcoólicas e apostas. Na quarta-feira, a Comissão de Assuntos Sociais pode autorizar o uso de emendas parlamentares da saúde para custear e equipar os serviços de atendimento pré-hospitalar dos corpos de bombeiros militares. Mas o senador Humberto Costa, do PT de Pernambuco, alertou que a inclusão dos bombeiros entre os destinatários das emendas da saúde pode aumentar a disputa por recursos do SUS.
14: Poderá gerar maior competição por verbas já insuficientes para atender plenamente as necessidades da atenção básica, da rede hospitalar, do SAMU e de outros serviços estratégicos do SUS.
13: Na Comissão de Ciência e Tecnologia, uma proposta proíbe o uso de inteligência artificial para reproduzir sem autorização a voz ou a imagem de uma pessoa com fins comerciais.
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2: Com edição de Paula Groba e trabalhos técnicos de João Lira, o Jornal do Senado fica por aqui. Acompanhe agora as notícias da Câmara dos Deputados. Boa noite.
1: Uma boa noite e até amanhã.
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17: Câmara pode votar texto do governo sobre redução da jornada de trabalho.
18: Avança projeto que indeniza produtores por prejuízos com falta de energia.
17: Deputados facilitam a matrícula em cidade vizinha mais próxima do aluno.
18: Proposta prevê incentivo fiscal para livros, brinquedos e jogos inclusivos.
17: Boa noite. A Comissão de Constituição e Justiça da Câmara aprovou projeto que prevê incentivo fiscal para livros, brinquedos e jogos inclusivos. Agora, a proposta será analisada pelo Senado. A repórter Maria Neves explica o que diz o texto.
19: Pelo texto, o poder público deverá reduzir tributos para a produção de materiais que ajudem crianças e jovens com desordem estética, deficiência ou enfermidade que cause embaraço social a compreensão e aceitar sua condição. Autor do texto, o deputado Dr. Jaziel, do PL do Ceará, afirma que a carga tributária sobre brinquedos corresponde a cerca de 40% do preço final. Devido a essa tributação elevada, o parlamentar sustenta que o mercado de artigos lúdicos para crianças com deficiência não alcança larga escala. É atendido por iniciativas isoladas e artesanais. O relator da proposta, deputado Diego Garcia, do Paraná, concorda com o autor e acrescenta que atividades lúdicas e brincadeiras são coisa séria, principalmente para crianças com deficiência.
20: Crianças com deficiência devem ser estimuladas a desenvolver autonomia e autoestima. Materiais didáticos, livros, jogos e brinquedos inclusivos, que respeitem as individualidades, certamente terão repercussão positiva no desenvolvimento das crianças.
19: O deputado ressalta que percepções, raciocínio e criatividade são aprendidos na relação das crianças consigo mesmas e com o outro por meio do lazer infantil. E, para crianças com deficiência, destaca que as brincadeiras são instrumentos eficazes de superação de dificuldades e de desenvolvimento da criatividade. Segundo o Instituto Brasileiro de Geografia e Estatística, o Brasil tem 14 milhões e meio de pessoas com deficiência, o que representa 7,3% da população com 2 anos ou mais. Além disso, o Instituto identificou 2 milhões e 400 mil pessoas com autismo. Da Rádio Câmara de Brasília, Maria Neves.
21: Turismo.
18: Gilson Daniel, do Podemos do Espírito Santo, destaca o potencial turístico da região do Caparaó, impulsionado por eventos tradicionais e pelas belezas naturais. O deputado cita o Festival de Inverno de Guaçuí e a Festa do Carro de Boi, na cidade de Iúna, como iniciativas que valorizam a cultura local.
17: Gilson Daniel também ressalta que Caparaó reúne atrativos como o Pico da Bandeira, além de uma rica gastronomia regional. Ele registra investimentos destinados à região, como a inauguração da obra de asfaltamento da rodovia que liga os municípios de Iúna e Urupi.
16: Agricultura.
18: Projeto que prevê indenização a produtores rurais por prejuízos com falta de energia avança na Câmara. A repórter Sofia Peçanha tem os detalhes.
22: A Comissão de Agricultura aprovou o projeto que prevê que produtores rurais sejam indenizados quando tiverem prejuízos causados por falhas no fornecimento de energia elétrica. Apresentada pelo deputado Marcos Beltrão, de Alagoas, a proposta também foi aprovada pela Comissão de Minas e Energia. A medida vale para situações em que a falta de luz ou oscilações na rede elétrica provoquem a perda de produtos perecíveis, como leite, frutas, grãos armazenados ou até a morte de animais que dependem de sistemas automatizados para a sobrevivência. Durante a discussão na Comissão de Minas e Energia, o deputado Padre João, do PT de Minas Gerais, destacou os impactos diretos para os produtores, especialmente os de menor porte.
23: Porque a pessoa ela tem uma expectativa de, no mês, ela receber o leite que ofereceu. Então, terminar o prazo, isso é muito importante, porque a pessoa ela fica descapitalizada, fica sem renda, porque é o prejuízo. Caso do leite, mas tem as câmeras frias de legumes, verduras, queijos.
22: Para ter direito à indenização, o produtor deverá comprovar por meio de documentos técnicos que prejuízo foi causado diretamente pela interrupção de energia. O valor será calculado com base no preço de mercado dos produtos na região. O texto também determina que a concessionária de energia terá até 30 dias para analisar o pedido e fazer o pagamento. Caso o prazo não seja cumprido, haverá acréscimo de 10% no valor da indenização como multa. O relator da proposta na Comissão de Agricultura, o deputado Tião Medeiros, do PP do Paraná, afirmou que a medida também pode incentivar melhorias na qualidade do serviço prestado pelas empresas de energia.
0: O dever de indenizar fortalece um incentivo para a atuação proativa dos distribuidores, ao mesmo tempo em que responde a uma demanda urgente dos produtores rurais de todo o país.
22: O projeto que garante indenização a produtores rurais por perdas causadas por falta de energia elétrica segue para análise na Comissão de Constituição e Justiça. Da Rádio Câmara de Brasília, Sofia Peçanha.
16: Economia.
17: Reginaldo Lopes, do PT de Minas Gerais, anuncia uma articulação partidária em torno da proposta que garante fomento indireto aos setores da cultura e do esporte por meio de créditos tributários para gestores, artistas e patrocinadores.
18: O deputado explica que o principal objetivo da proposta é incluir os mecanismos permanentes de fomento dentro das regras da reforma tributária. Para Reginaldo Lopes, a medida fortalece a geração de emprego e renda, além de estimular investimentos privados em cultura e esporte.
17: Maurício Marcon, do PL do Rio Grande do Sul, alerta para o agravamento da situação econômica do país. Ao mencionar dados sobre o endividamento das famílias brasileiras, o deputado prevê um cenário de forte instabilidade financeira.
18: De acordo com Maurício Marcon, o descontrole fiscal do governo impulsionou a inflação dos alimentos e elevou a taxa de juros a patamares históricos. Ele recomenda cautela financeira aos cidadãos diante do risco de uma crise.
16: Trabalho.
17: O plenário da Câmara dos Deputados deve votar o projeto do governo que limita em 40 horas semanais a jornada de trabalho. O repórter Antônio Vital nos conta como estão as negociações.
3: A semana no plenário da Câmara começa com um único projeto na pauta, o que define a jornada máxima de trabalho em 40 horas semanais sem redução de salários. No final de maio, a Câmara aprovou proposta que inclui esse limite na Constituição, o que deve ser ainda analisado pelo Senado. A diferença é que o projeto enviado pelo governo ao Congresso em abril detalha a aplicação da redução da jornada e altera 9 leis, além da consolidação das leis do trabalho, a CLT. Acrescenta esse limite em legislações específicas que tratam do repouso semanal remunerado, do esporte e de profissões como aeronautas, seguranças privados, trabalhadores domésticos e radialistas. O projeto chegou à Câmara em abril com regime de urgência constitucional, com prazo para ser votado. Como isso não ocorreu, passou a trancar a pauta do plenário a partir de 30 de maio. Desde então, os deputados ficaram impedidos de votar qualquer outro projeto de lei. Na semana passada, o presidente da Câmara, Hugo Mota, designou como relator o deputado Léo Prates, do Republicanos da Bahia, o mesmo da proposta de emenda à Constituição que acaba com a escala 6x1. O projeto do governo define que a duração normal do trabalho não poderá ultrapassar 8 horas diárias e 40 horas semanais, o que vai valer também para trabalhadores com escalas especiais. Estabelece ainda que todos os trabalhadores terão direito a 2 dias de folga remunerados por semana, de preferência aos sábados e domingos. Abre exceções para negociações coletivas, de acordo com as peculiaridades de cada atividade. Também permite escalas de até 12 horas seguidas, mas mantendo o limite de 40 horas semanais. A proposta do governo se aplica aos contratos em vigor e passa a valer imediatamente assim que virar lei. Já a proposta já aprovada, que acrescenta esses limites ao texto da Constituição, define que a adoção da medida será gradual, com prazo de 2 meses para começar a valer limite de 42 horas e de 1 ano para a jornada de 40 horas. Prevê ainda medidas de transição para microempreendedores individuais, microempresas e empresas de pequeno porte e admite manutenção da jornada atual para terceirizados do serviço público até que ocorra nova licitação. O projeto do governo foi defendido pelo líder do PT na Câmara, deputado Pedro Czai, do PT de Santa Catarina.
4: Redução da jornada de trabalho de 44 horas para 40 horas semanais, portanto, ter 2 dias para viver, para descansar, para ficar com a família, qualidade de vida e tempo para viver e tempo para trabalhar. Estamos convencidos que a redução da jornada de trabalho vai permitir o aumento da produtividade, ganha a sociedade, ganha a economia, ganha as famílias brasileiras.
3: Já a proposta que acrescenta o limite máximo de 40 horas semanais de trabalho na Constituição, quando foi votada na Câmara, recebeu críticas de deputados da oposição. Deputados do PL, do Novo e do Missão disseram que a medida vai acarretar aumento do trabalho informal, diminuir a produtividade e aumentar o custo para as empresas. Da Rádio Câmara, de Brasília, Antônio Vital.
16: Relações Exteriores.
18: Alexandre Lindemeyer, do PT do Rio Grande do Sul, defende a soberania nacional e a autonomia jurídica do Brasil, sustentando que o país não deve se curvar a decisões externas. Ele lembra a decisão dos Estados Unidos de classificar as facções criminosas brasileiras como grupos terroristas.
17: Alexandre Lindemeyer afirma que a lei brasileira e tratados internacionais distinguem claramente crime organizado e terrorismo. Em sua opinião, os Estados Unidos são movidos por interesses próprios, com o apoio de políticos brasileiros empenhados em entregar riquezas nacionais.
16: Educação.
18: A Câmara aprovou o projeto que facilita a matrícula na escola mais perto do aluno, mesmo que em município vizinho, e o texto seguiu para análise do Senado. Confira na reportagem de Luiz Cláudio Canuto.
5: A Comissão de Constituição e Justiça da Câmara dos Deputados aprovou o projeto que assegura a alunos da educação básica o direito de se matricular na escola mais próxima da sua casa, mesmo que seja em um município vizinho. O texto aprovado muda a LDB, Lei de Diretrizes e Bases da Educação Nacional. Por recomendação da relatora, deputada Júlia Zanatta, do PL de Santa Catarina, a comissão aprovou as sugestões da Comissão de Educação para o projeto. Pela versão aprovada, será assegurado o direito à matrícula e ao transporte escolar, com possibilidade de acordo entre os municípios. A deputada Júlia Zanatta reforçou a importância da medida.
6: Não precisando de mais uma legislação estadual ou municipal para acertar isso aqui. Então, é uma legislação que pensa na vida das pessoas lá na ponta, dos alunos, das mães, que às vezes moram na divisa de um município com outro e não consegue fazer essa matrícula por causa de uma burocracia imposta por uma lei que foi feita aqui em Brasília, mas que não viu a realidade das pessoas lá na ponta. Então é um grande avanço.
5: O censo de 2022 apontou que 7,2%

0: diariamente esse deslocamento. O projeto original é do deputado Evair Vieira de Mello, do Espírito Santo. Da Rádio Câmara de Brasília, Luiz Cláudio Canuto.
1: Política. Heloísa Helena, da Rede do Rio de Janeiro, despediu-se da Câmara após cumprir um mandato temporário de 4 meses. Em seu pronunciamento, a congressista fez um balanço de sua atuação, destacando a apresentação de mais de 60 projetos de lei voltados para a área social.
2: Heloísa Helena afirma que deixou o cargo consciente de ter feito uma política ética. A legisladora deixa o cargo em função do fim da suspensão do mandato do deputado Glauber Braga.
1: Justiça. O nome afetivo, que muitas vezes crianças e adolescentes usam ao ganharem novas famílias, vai poder ser oficializado antes do fim do processo de adoção. A repórter Mônica Tati explica o teor da proposta, que agora vai para o Senado.
3: A Câmara dos Deputados aprovou proposta que permite o uso de nome afetivo por crianças e adolescentes sob guarda provisória, em cadastros de escolas e estabelecimentos de saúde, cultura e lazer. O nome afetivo é aquele pelo qual o menor é chamado pela nova família, antes da conclusão do processo de adoção e da alteração definitiva na certidão de nascimento. Depois de adotada, a criança geralmente troca o sobrenome. No entanto, há casos em que há a troca do primeiro nome também. O objetivo do projeto é antecipar o uso desse nome, como forma de respeitar a identidade da criança. A autora do projeto, a deputada Laura Carneiro, do PSD do Rio de Janeiro, explica por que a mudança do nome é importante ainda durante o processo de adoção.
4: A criança chegar à adoção é porque ela perdeu todos os links familiares, seja por violência, seja por abandono. Está absolutamente desprotegida, principalmente do amor. Então, vem o processo de adoção, o processo começa com essa guarda provisória. Isso demora muito tempo, tem uma análise difícil, mas durante esse tempo essa criança cria vínculo com essa nova família. A própria família e na escola, os amiguinhos, na sociedade, na vida normal dessa criança, ela passa a precisar efetivamente ser parte daquela família. E esse pertencimento também está ligado ao nome dela.
3: Laura Carneiro também destaca a importância de mais mecanismos para incentivar a adoção no país, principalmente de crianças mais velhas e adolescentes. A proposta que permite o uso de nome afetivo por crianças e adolescentes sob guarda provisória segue agora para o Senado Federal e, se for aprovada, pode ser sancionada pelo presidente da República e virar lei. Da Rádio Câmara de Brasília, Mônica Tati.
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1: Segurança Pública.
2: Avançou na Comissão de Constituição e Justiça da Câmara a proposta que reduz a maioridade penal para 16 anos. Para Sérgio Turra, do PP do Rio Grande do Sul, a medida acaba com a possibilidade de criminosos de alta periculosidade se esconderem na menoridade.
1: O deputado critica a oposição de esquerda à proposta, argumentando que ela protege criminosos, indo contra o interesse público e a segurança da sociedade. Sérgio Turra menciona o apoio popular à medida, que será analisada agora por uma comissão especial, antes de ir à votação no plenário.
2: Sargento Faur, do PL do Paraná, celebra a aprovação na CCJ da PEC que reduz a maioridade penal. O congressista afirma que a medida é um primeiro passo para responsabilizar adolescentes de 16 16 e 17 anos envolvidos em crimes graves.
1: Sargento Faúr sustenta que a punição de adolescentes infratores busca proteger

0: principalmente os jovens que estudam e trabalham. Ele lembra que a PEC ainda precisa passar por comissão especial e pelo plenário da Câmara em 2 turnos antes de seguir para o Senado.
1: José Rocha, do União da Bahia, celebra o Dia da Marinha, comemorado em 11 de junho. O parlamentar ressalta o papel histórico da corporação e exalta suas ações humanitárias operadas em rios de regiões isoladas para levar desenvolvimento e promover a integração nacional.
0: Presidente da Frente Parlamentar de Apoio ao Programa Antártico Brasileiro, José Rocha, ressalta a importância da Força Naval na proteção de quase 6 milhões de quilômetros quadrados da Amazônia Azul e defende investimentos em tecnologia como a construção de submarinos e fragatas.
1: Termina agora o Jornal Câmara dos Deputados, produzido pela Rádio Câmara, com trabalhos técnicos de Wellington Teles e apresentação de Val Monteiro e Luciana Vieira. Uma boa noite para você.
0: Você fica com as notícias do Tribunal de Contas da União. Boa noite.
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Olá, já estamos de volta com a programação da Mundo Livre. Hoje, segunda-feira, 15 de junho, eu sou Renan Zamiliotti, fazendo companhia até a meia-noite. A gente abre essa próxima hora com Led Zeppelin, Whole Lotta Love.

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Mundo Livre, sua rádio de atitude, e os Beatles, I Saw Her Standing There, antes Mr. Johnny Cash com Hurt, versão aí mais crua e madura da canção original do Nine Inch Nails, que não só emocionou o Trent Reznor, né, o vocalista da banda, mas que também, merecidamente, acabou se tornando o último grande sucesso do Cash antes da sua morte. Algumas músicas têm dessas, né, são meio mágicas mesmo. E falando em magia, olha só o trocadilho infame que eu não poderia perder. Na sequência vem aí o Queen com A Kind of Magic.

0: Mundo Livre, sua atitude sonora, fechando esse bloco com Slow Emotion Replay, som do Didi, e antes The Weeknd com Blinding Lights. Agora 10h32. 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

Arctic Monkeys, Are You Mine, aqui na Mundo Livre. E antes, Combando, vai pra fechar essa sequência, sonzeira do Faith No More, A Small Victory. Seguimos tocando nossa noite de segunda-feira, agora com New Order.

0: Mundo Livre, sua atitude sonora. Acabou de rolar Celebrity Skin, som do Hole. Antes Creedence, Bad Moon Rising e ainda Offspring, Can't Repeat. Break rapidinho na sequência e depois eu volto trazendo a nossa última hora dessa noite de segunda-feira. Spoiler rápido, vai ter som do Foo Fighters.
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Bora curtir mais Atitude Sonora. Eu sou Renê Zamilian e trago agora pra você, abrindo essa hora, som do Foo Fighters lá de 2002 do álbum Wonder One, Times Like This.

Mundo Livre, Capital Inicial, Tudo Que Vai, versão lindíssima aí da... do Acústico MTV, né, que você acabou de ouvir. E antes também teve a grungeira do Temple of the Dog, Say Hello to Heaven, na voz inesquecível de Chris Cornell, banda que lançou apenas um único álbum e é irretocável. Agora a gente segue em frente diretamente para a Austrália, abrindo aí a década de 90 pro AC/DC. Você ouve Money Talks.

0: Mundo Livre, fechando esse bloco ao som do Green Day, Basket Case e antes The Strokes, The Adults Are Talking. Você está na sua rádio de atitude e logo depois do break, um minutinho só, nosso último bloco dessa noite.
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0: Bora de Depeche Mode, Enjoy the Silence.

Tá aí, som do live, aquecendo seus ouvidos para a passagem da banda pelo Brasil, depois de um hiato bem longo, hein? Mais de 2 décadas sem tocar aqui no país. E agora eles voltam para 2 datas em setembro, nos dias 9 e 11, em São Paulo e Porto Alegre, respectivamente. Muito bem, agora abrindo a nossa última sequência de hoje, você ouve UB40, I Can Help Falling in Love with You, especial aí para os apaixonados.

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1: Mundo Livre, sua atitude sonora, fechando o nosso encontro de hoje com muita nostalgia, né? São dos Mamonas, Robocop Gay, essa canção que saiu das mentes criativas do Dinho e do Júlio, tecladista da banda, e que juntava todo mundo, adulto, jovem, criança, era bom demais. Muito bem, vou me despedindo de você por hoje, mas volto amanhã a partir das 7 da noite. Uma ótima semana pra você e a gente se vê. Boa noite, tchau, tchau.
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4: A Agência Nacional de Aviação Civil está apurando a situação dos pilotos e dos dois helicópteros que se chocaram no ar e caíram, deixando 6 mortos. O acidente aconteceu neste domingo, por volta das 8h30, no Recreio dos Bandeirantes, zona sudoeste da cidade do Rio de Janeiro. Depois da colisão, as duas aeronaves caíram no estacionamento de uma concessionária de veículos elétricos. Uma delas explodiu e provocou incêndio em pelo menos 20 carros. Em nota, a ANAC reiterou que é fundamental que os passageiros de voos da chamada aviação geral verifiquem antes do embarque se as empresas operam de forma regular. Também destacou que o transporte ilegal de passageiros é crime e coloca vidas em risco. Já as causas do acidente estão sendo investigadas pela Polícia Civil e pelo CENIPA, o Centro de Investigação e Prevenção de Acidentes Aeronáuticos. Os dois helicópteros haviam decolado do aeroporto de Jacarepaguá, nas proximidades. A aeronave que explodiu seguia para Angra dos Reis, na Costa Verde, com o piloto Alexandre Souza e 4 passageiros: o brasileiro e produtor musical Lucas Frota, o cantor e produtor americano Oliver Tree e os argentinos Gasp, que era youtuber, e Lucas Vinali, diretor de videoclipes. No outro helicóptero estava apenas o piloto, Charles Marcelac, que seguia para a região serrana. Um total de 50 militares e 15 viaturas do Corpo de Bombeiros foram empenhados na ocorrência. Da Rádio Nacional no Rio de Janeiro, Cristiane Ribeiro.
5: O possível acordo entre Estados Unidos e Irã pode baixar a inflação e acalmar o mercado de petróleo. Além disso, encerrar a guerra é uma tentativa de Donald Trump se recuperar diante da opinião pública, mas pode complicar a situação de Benjamin Netanyahu. É o que avalia o professor de Relações Internacionais da Universidade de Brasília, Roberto Menezes. O especialista vê uma vitória do Irã no controle do Estreito de Hormuz e uma busca do presidente dos Estados Unidos em recuperar popularidade.
6: O que o Trump está fazendo é um acordo para tentar reduzir em 2-3 meses o custo da gasolina nos Estados Unidos, que aumentou 46% nesses quase 4 meses de guerra, tentar recuperar alguma popularidade e tentar chegar com uma chance maior de vitória nas eleições internas dos Estados Unidos.
5: Para ele, a dúvida que fica é Israel, que disse ser contra o acordo. Na avaliação do professor, a paz pode ser um problema para o primeiro-ministro israelense Benjamin Netanyahu, que é impopular e enfrenta acusações criminais na justiça.
6: A paz para Netanyahu significa enfrentar todas essas acusações nos tribunais e também enfrentar a população que é contrária a Netanyahu e que quer a sua saída.
5: O anúncio do entendimento na noite de domingo fez os preços do barril de petróleo caírem de 100 para cerca de 80 dólares. Se o acordo for realmente implementado, a tendência é que a inflação global caia, com menos incertezas sobre o combustível, diz o professor de economia da Universidade Federal do Paraná, Marcelo Curado. Ele acredita que a demora para normalizar a produção e distribuição do petróleo na região não deve afetar tanto os preços.
0: Porque você tem fontes alternativas, né? Você tem outros players no mercado que podem suprir uma eventual redução, no caso da produção da região do Irã, né? Claro que regionalmente isso é um problema, porque afeta a economia iraniana, que já é uma economia que já está bastante abalada, né? Há algum tempo por toda a restrição, pelos embargos que foram feitos pelos americanos, né?
5: Mais tranquilidade no cenário internacional pode ajudar a baixar expectativas de inflação e juros no Brasil, avalia o economista. O Boletim Focus desta segunda, que traz as expectativas do mercado financeiro para a economia, foi publicado com dados de antes do memorando. O documento aponta a inflação a 5,3% e Selic em 13,75% em 2026.
0: Tem que ver depois as variáveis domésticas para que você tenha reduções na expectativa de inflação e, com isso, reduções também na taxa Selic, né? Acho que outra coisa interessante é que a economia brasileira é muito dependente da importação de fertilizantes, né? E o conflito estava ameaçando, gerando movimentos em preços nesse setor. E para a nossa economia é muito bom que seja normalizada essa produção.
5: O memorando pelo fim dos conflitos no Irã, que deve ser assinado na sexta-feira, significa que as partes aceitam negociar sobre pontos que depois vão virar um acordo final. Uma segunda rodada de negociações pode levar 60 dias. Da Rádio Nacional em Brasília, Gabriel Brum.
7: Durante os festejos juninos, elas enfeitam ruas e praças, mas muito antes de virarem decoração, as bandeirolas tinham um significado religioso. A tradição chegou ao Brasil com os portugueses e foi se transformando ao longo dos séculos. O professor de história, Ricardo Carvalho, explica diferentes versões para o surgimento deste costume.
8: A origem é bem mais distante daqui, mais ancestral, né? Já existia, mesmo nas comemorações pagãs na Europa Ocidental, principalmente durante o solstício de verão, que é essa época mais ou menos do mês de junho, comemorações em que se acendia fogueiras, que se colocava adereços, estandartes, saudando a fertilidade, saudando aquele período de abundância que começava a ser marcado, né, por esse período. E aí, com a cristianização da Europa, essas práticas pagãs, elas acabaram, de alguma forma, sendo incorporadas dentro do imaginário cristão ocidental. Então, as festas de Santo Antônio, de São João e São Pedro acabaram adotando os estandartes com os santos, essas bandeiras com os santos, que faziam parte de um ato de, digamos assim, de devoção, mas ao mesmo tempo da liturgia católica em progressão na Europa, né? Com o trabalho jesuíta aqui no Brasil, o trabalho de catequese, que foi toda a aculturação cristã vindo através da Companhia de Jesus, essas práticas também foram incorporadas aqui aos festejos, mas curiosamente não é essa a única teoria da origem das bandeirolas para os festejos juninos. Há alguns historiadores que defendem que elas vieram também do contato dos portugueses durante a expansão marítima comercial. Eles chegaram a ter contato com tradições budistas, né, no Himalaia, na região da Ásia Oriental, e que era muito costume se colocar orações budistas em bandeiras coloridas, em bandeirolas coloridas. Talvez essa influência também tenha marcado essa presença portuguesa e que acabou migrando para os nossos festejos aqui no Brasil.
7: Com o tempo, as antigas referências visuais foram dando lugar às cores e aos recortes geométricos que hoje marcam a decoração dos arraiais.
8: As bandeirolas, elas passam a ter um significado muito rico, né? Elas são quase que uma arquitetura efêmera, assim. Elas fazem parte de um componente, de um teto novo que faz as praças se transformarem em arraiais, as ruas em desfiles de quadrilhas, então é muito forte.
7: Por isso, mais do que enfeites, estes símbolos ajudam a manter viva uma das mais belas tradições da cultura brasileira. Da Rádio Educadora de Salvador, Rafael Lopes.
9: A liberdade não tem prazo de validade. Esse é o lema da campanha Junho Violeta de 2026, que conscientiza a população sobre as formas de violência contra a pessoa idosa. No Brasil, há um aumento de denúncias relacionadas às violações de direitos das pessoas idosas. Segundo o Ministério dos Direitos Humanos e da Cidadania, entre janeiro de 2024 e abril de 2026, foram registradas mais de 1.600.000 denúncias pelo canal Disque 100. Para efeito de comparação, só nos primeiros 4 meses de 2026 foram contabilizadas quase 250 mil denúncias contra 209 mil no mesmo período do ano passado, um aumento de quase 19%. Apesar dos números alarmantes, a maior parte das vítimas não denuncia as violações, muitas vezes por medo de retaliações. A servidora da Secretaria Nacional dos Direitos da Pessoa Idosa, Mayra Magalhães, explica as diferentes formas de violência.
10: A violência interpessoal contra pessoas idosas refere-se a qualquer ato, único, repetido ou a omissão de uma ação devida que cause dano, sofrimento ou angústia a uma pessoa idosa, ocorrendo no âmbito de uma relação de confiança, familiar ou comunitária. Por exemplo, violência física, psicológica, violência financeira ou patrimonial, negligência ou abandono, violência sexual.
9: De acordo com o Observatório Nacional dos Direitos Humanos, os tipos mais recorrentes são as violações físicas, psicológicas e a negligência, cometidas em sua maioria contra mulheres de idades entre 70 e 74 anos. Os principais suspeitos são membros da família. Esses crimes têm punições previstas no Estatuto da Pessoa Idosa, como destaca Mayra Magalhães.
10: A legislação brasileira prevê tanto sanções administrativas e civis quanto punições penais para quem viola os direitos da pessoa idosa. E as penas variam de detenção a reclusão, além de multa, dependendo da gravidade. Além das esferas criminais para indivíduos, o Estatuto prevê punições severas para instituições também, como instituição de longa permanência que violam os direitos das pessoas idosas. E exemplos de sanções, nós temos multas, interdição do estabelecimento, proibição de contratar com poder público e o afastamento de dirigentes.
9: O alerta também é direcionado para os canais de denúncia. Disque 100, que funciona 24 horas por dia e as denúncias podem ser anônimas, delegacias, Ministério Público, além do Centro de Referência de Assistência Social e do Centro de Referência Especializado de Assistência Social. Sob supervisão de Fábio Cardoso, da Rádio Nacional do Rio de Janeiro, João Barbosa.
11: O ministro Alexandre de Moraes, do Supremo Tribunal Federal, negou o pedido da Defensoria Pública da União para adiar o julgamento do ex-deputado Eduardo Bolsonaro por coação e tentativa de obstrução da justiça. O caso começa a ser analisado nesta terça-feira pela primeira turma. Eduardo é acusado de promover o tarifaço norte-americano contra as mercadorias brasileiras, além de articular a suspensão de vistos de ministros do governo federal e do STF. Ele está nos Estados Unidos desde o fim de fevereiro de 2025 e perdeu mandato na Câmara dos Deputados em dezembro por excesso de faltas não justificadas. Quatro ministros vão julgar o caso na primeira turma: o relator Alexandre de Moraes, além dos ministros Flávio Dino, Cristiano Zanin e Carmen Lúcia. A defensoria assumiu a defesa do ex-parlamentar após ele não apresentar advogado para se defender das acusações. A DPU também pediu a Moraes que convocasse o ministro da segunda turma para completar a composição da primeira, já que o colegiado está como integrante a menos. No entanto, o ministro rejeitou o pedido. Alexandre de Moraes explicou que o julgamento pelas turmas exige a presença de no mínimo 3 ministros. Portanto, segundo ele, o quórum está plenamente preenchido, não havendo qualquer prejuízo à defesa. O advogado especialista em direito penal, Max Telesca, explica a decisão do ministro.
12: O fez com base na jurisprudência do Supremo Tribunal Federal, que prevê a possibilidade desse julgamento das turmas ocorrerem apenas com 3 ministros. Nesse caso, nós temos 4 ministros. Então, pela jurisprudência tradicional e pelo próprio regimento interno, não haveria necessidade. Havendo somente a necessidade de, se houver empate, porque veja, temos um número par, 1/5 para desempatar na eventualidade de ocorrer esse empate.
11: Em novembro do ano passado, ao aceitar a denúncia da Procuradoria-Geral da República, os ministros entenderam haver indícios de que o ex-parlamentar pretendia criar um ambiente institucional e social de instabilidade. As ações de Bolsonaro teriam provocado a aplicação de sanções norte-americanas a autoridades brasileiras e causado prejuízos econômicos ao país. O objetivo do ex-deputado seria intimidar as autoridades responsáveis pelo julgamento do pai dele, o ex-presidente Jair Bolsonaro, condenado à prisão por tentativa de golpe de Estado. Da Rádio Nacional em Brasília, Renato Ribeiro.
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13: Olá, eu sou Guilherme Strozzi.
14: E eu sou Raquel Júnior. Você começa a partir de agora a acompanhar junto com a gente uma jornada incrível de uma história que está completando 90 anos e ainda tem muito para ser escrita.
15: testemunha de fatos históricos, vanguarda na criação de linguagens e formatos para o rádio, instrumento de integração do país, impulsionadora da nossa cultura, da música ao futebol, emissora mais popular do Brasil.
14: São muitos os adjetivos da Rádio Nacional em diferentes momentos do século XX e XXI. É essa história longa e com tantas e tantos personagens, inclusive você, que a gente quer te contar. Até o aniversário da nossa emissora, em 12 de setembro, diariamente você acompanha um novo capítulo.
15: Hoje, o convite é para que você se imagine no Rio de Janeiro, no ano de 1936.
14: É aqui, na região central da então capital do Brasil, que as primeiras emissoras de rádio se instalam. Rádio Sociedade, Rádio Clube do Brasil, Rádio Educadora, Mairinque Veiga, Philips.
15: O jornalista Gilberto de Andrade escreve um artigo na revista A Voz do Rádio, em maio de 1935, pouco mais de um ano antes do nascimento da nossa emissora. Ele descreve o cenário e os desafios das rádios do então Distrito Federal.
16: O ano corrente terá uma importância excepcional para as estações de rádio do Rio de Janeiro. Quando estiverem funcionando as 12 estações cariocas, onde irão os diretores de estúdio buscar artistas apreciáveis para seus programas? Estarão mais uma vez confiados nas improvisações? Não é possível que eles já não tenham compreendido que os ouvintes perderam a ingenuidade. A missão universal do rádio é imprevisível e de consequências imensuráveis.
14: Mas quem era o ouvinte de rádio da época? O professor da Universidade Federal Fluminense, João Batista de Abreu, conta pra gente.
17: O censo de 1940 indicava que o Brasil tinha em torno de 45 milhões de habitantes e desses, 56% dos adultos eram analfabetos. Imagina o que isso significa em termos de abertura de informação. O primeiro veículo de comunicação popular, comunicação de massa, a falar para o analfabeto foi o rádio.
15: A audiência ainda enfrentava a barreira do acesso aos aparelhos de rádio, ainda caros e artesanais. Mas isso também começou a mudar quando outro personagem da nossa história, o Ademar Cazé, tem uma ideia.
17: Ademar Cazé era um grande radialista, mas com uma cabeça comercial muito grande. Quando ele vem de Pernambuco para cá, ele quer investir em rádio, mas ele quer investir em rádio para tornar aquilo um negócio lucrativo. E o número de aparelhos ainda era insignificante. Então, o que ele faz? Ele pega a lista telefônica. Qual é o raciocínio dele? Naquela época, quem tinha telefone tinha dinheiro. Ele vai e oferece um aparelho de rádio para essas pessoas. Deixava lá em consignação e voltava 3 dias depois. O marido comprava.
14: É nesse clima que a Rádio Nacional vai ser inaugurada em 1936. A emissora nasce vinculada a um já consolidado veículo de comunicação, o jornal A Noite, e com a compra de equipamentos e frequência da Rádio Philips, que desistiu de operar.
15: Vamos voltar para o centro do Rio de Janeiro, um importante espaço cultural, financeiro e político da então capital do Brasil. Você está andando pela calçada e recebe um panfleto escrito assim.
18: Hoje, sábado, sintonize 980 quilociclos e ouça PRE 8, Sociedade Rádio Nacional, a grande estação do Rio de Janeiro. O mais completo e aperfeiçoado aparelho técnico, a mais poderosa e completa organização de broadcasting.
14: E é assim, com um discurso grandioso, que nasce a maior emissora da história do nosso país, que vai marcar época e difundir a cultura nacional.
15: Mas calma, a nossa jornada pelos 90 anos da Rádio Nacional tá só começando. Prepara a emoção, porque tem muita história pela frente.
14: Este episódio contou com pesquisa e trechos do livro Rádio Nacional, O Brasil em Sintonia, de Luiz Carlos Saroldi e Sônia Virgínia Moreira. As locuções são de Guilherme Strozzi e Raquel Júnior. César Fatioli faz a voz de Gilberto de Andrade e Cíntia Cruz do Panfleto de Época. A produção e roteiro são de César Fatioli, Guilherme Strozzi e Raquel Júnior. A pesquisa é de Aline Bretas, Maria Carnevale, Mariana Nazaré e Tiago Guimarães. Os trabalhos técnicos são de Jaime Batista, Lucas Alexandre, Lúcia Safatle, Márcio Freitas, Marcos Inácio, Rafael Espíndola, Rafael Napoleão e Rafael Tomás. A montagem, sonoplastia e mixagem é de Jailton Sodré. Concepção da série, Tiago Regoto.
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19: Autoridades dos Estados Unidos e do Irã anunciaram nesse domingo um acordo preliminar para encerrar o conflito entre os dois países e reabrir o Estreito de Hormuz, uma das principais rotas marítimas para o transporte mundial de petróleo e gás. A expectativa de redução das tensões teve reflexos imediatos na economia. Os preços internacionais do petróleo registraram queda, enquanto os mercados de ações na Ásia operaram em alta após o anúncio do acordo. O entendimento representa o maior avanço diplomático desde o início da guerra, desencadeada pelos ataques conjuntos dos Estados Unidos e de Israel ao Irã em fevereiro. O conflito já provocou milhares de mortes e causou instabilidade nos mercados internacionais de energia. O presidente norte-americano Donald Trump afirmou que o acordo está concluído. O anúncio foi feito após a confirmação do primeiro-ministro do Paquistão, Shehbaz Sharif, país que atuou como mediador das negociações. O memorando de entendimento deve ser assinado oficialmente na próxima sexta-feira, na Suíça. Em comunicado, o Conselho Supremo de Segurança Nacional do Irã informou que a guerra e as operações militares em todas as frentes serão encerradas a partir desta segunda-feira. O governo iraniano também confirmou que pretende negociar durante um cessar-fogo de 60 dias um acordo mais amplo que inclua o alívio das sanções econômicas impostas ao país. Outro tema que ficará para as próximas rodadas de negociação é o programa nuclear iraniano, considerado um dos principais pontos de divergência entre Teherã e as potências ocidentais. Já Israel informou que manterá tropas em áreas consideradas estratégicas no Líbano, na Síria e na faixa de Gaza por tempo indeterminado. Segundo o ministro da Defesa israelense, Israel Katz, a medida tem como objetivo garantir a segurança das fronteiras e dos assentamentos israelenses. Com informações da Reuters, de Brasília, Leiberson Pedrosa, da Rádio Agência Nacional.
20: A Advocacia Geral da União entra nesta segunda-feira no Tribunal dos Estados Unidos com uma manifestação de intervenção na ação judicial proposta pela Rumble e pela Trump Media. Isso para que possa atuar em defesa de decisões do ministro do Supremo Tribunal Federal, Alexandre de Moraes. Em fevereiro do ano passado, o ministro suspendeu o funcionamento da Rumble por descumprimento de ordens judiciais brasileiras. As duas empresas tentam barrar essas ordens de bloqueio e é nessa ação que a AGU deverá atuar. A manifestação de intervenção do Estado brasileiro perante a justiça norte-americana é necessária para que a AGU possa fazer essa defesa. O argumento é o de que decisões judiciais proferidas pelo STF aqui no Brasil não podem ser questionadas perante tribunais de estados estrangeiros numa grave ofensa à imunidade de jurisdição, segundo a própria AGU. A expectativa das autoridades brasileiras é que esse processo seja extinto sem julgamento. No último dia 4, o presidente do Supremo, ministro Edson Fachin, autorizou a AGU a entrar no caso e a atuar em defesa do ministro Alexandre de Moraes, que chegou a ser notificado por e-mail para responder às acusações. O entendimento de Fachin foi o de que o caso ultrapassa uma questão pessoal e representa uma ameaça à independência do próprio judiciário. Da Rádio Nacional em Brasília, Priscila Mazenotti.
21: Trabalhadores que nasceram nos meses de julho e agosto recebem nesta segunda-feira
3: segunda-feira o pagamento do abono salarial PIS/PASEP 2026 referente ao ano base 2024. Tem direito aqueles que receberam no ano base 2024 remuneração média de até R$ 2.766. Além disso, o trabalhador tem que estar cadastrado no PIS/PASEP há pelo menos 5 anos, ter trabalhado com carteira assinada para empregadores contribuintes por pelo menos 30 dias no ano base e ter seus dados informados corretamente pelo empregador na relação anual de informações sociais ou no e-social. O valor pago é proporcional ao tempo de serviço e equivale ao salário mínimo vigente dividido por 12, multiplicado pela quantidade de meses trabalhado. O salário mínimo em 2026 é de R$ 1.621. Os valores ficarão disponíveis para saque até o encerramento do calendário em 30 de dezembro de 2026. Trabalhadores da iniciativa privada recebem preferencialmente na Caixa Econômica Federal. Já os servidores públicos recebem pelo Banco do Brasil. As informações estão disponíveis no aplicativo Carteira de Trabalho Digital e no portal gov.br. Da Rádio Nacional em Brasília, Ana Lúcia Caldas.
21: A Polícia Civil do Rio de Janeiro e o CENIPA, o Centro de Investigação e Prevenção de Acidentes Aeronáuticos, investigam as causas de uma colisão no ar e queda de 2 helicópteros. 6 pessoas morreram. O acidente aconteceu no Recreio dos Bandeirantes, na zona oeste da cidade do Rio de Janeiro, por volta das 8:30 deste domingo. Segundo relatos, os helicópteros teriam se chocado no ar e caído no estacionamento de uma concessionária de carros elétricos na Avenida das Américas. Uma das aeronaves, que além do piloto levava 4 passageiros, explodiu e provocou o incêndio de pelo menos 20 veículos. A coluna de fumaça foi vista a quilômetros de distância. A outra, onde estava apenas o piloto, caiu no mesmo local, mas não explodiu. Os 2 helicópteros haviam decolado do aeroporto de Jacarepaguá, nas proximidades. O helicóptero que explodiu seguia para Angra dos Reis, na Costa Verde, com o piloto Alexandre Souza e 4 passageiros, o brasileiro e produtor musical Lucas Frota, o cantor e produtor americano Oliver Tree e os argentinos, youtuber Gaspi e Lucas Vinali, diretor de videoclipes. No outro estava apenas o piloto, Charles Marcelac, que seguia para a região serrana. Um total de 50 militares e 15 viaturas do Corpo de Bombeiros foram empenhados na ocorrência. Da Rádio Nacional no Rio de Janeiro, Cristiane Ribeiro.
22: O presidente Lula desembarcou nesta segunda em Genebra, na Suíça, cidade próxima ao encontro da cúpula do G7 na França. O Brasil participa convidado e é a 10ª vez que Lula é chamado para participar. Nesta segunda, o presidente brasileiro já se encontrou com o presidente suíço Guy Parmelin em Genebra, que fica próxima a Évian-les-Bains, cidade francesa que recebe os líderes mundiais. Na terça-feira, Lula participa de reunião sobre parcerias internacionais ao lado dos países membros: Alemanha, Canadá, Estados Unidos, França, Itália, Japão e Reino Unido. Na quarta, será debatido o crescimento econômico, onde o Brasil deve defender a reforma das instituições de governança global. Também haverá almoço para debater inteligência artificial. E a questão dos minerais críticos está na pauta. O Brasil quer a agregação de valor no local de extração dos minerais. Nesse tema, os Estados Unidos querem aumentar a produção dos minerais críticos por meio da regulação de preços no Ocidente, para não depender mais da China, maior produtor mundial e que impõe preços ao mercado global, segundo a agência Reuters. O presidente Lula também tem previstas reuniões bilaterais. Estão confirmados encontros com a primeira-ministra do Japão, Sanae Takaishi, e o presidente da França, Emmanuel Macron. Ainda não há confirmação de uma reunião com o presidente norte-americano, mas Donald Trump foi convidado. O Brasil tenta rever as novas tarifas que os Estados Unidos anunciaram sobre produtos brasileiros. Os líderes do G7 também querem saber detalhes do acordo anunciado para encerrar a guerra entre Estados Unidos e Irã, como quais as consequências para o programa nuclear iraniano e a possível reabertura do Estreito de Hormuz. Além do Brasil, também foram convidados para o encontro do G7 Índia, Quênia, Coreia do Sul e Egito. Da Rádio Nacional em São Luís, Gabriel Correa.
7: Com o Mundial de Futebol, bares e restaurantes costumam ter uma movimentação maior durante as transmissões dos jogos. O clima de torcida e confraternização movimenta a economia e cria oportunidades. Além das grandes empresas, pequenos negócios também aproveitam o torneio para lucrar mais. No bairro Caminho das Árvores, em Salvador, a comerciante Juliana Canário começou a preparação com um mês de antecedência. O bar ganhou decoração que mistura as cores verde e amarelo com elementos das festas juninas. Ela também investiu em estrutura para receber o público.
2: Então, aumento do estoque para esse período, contratação de mais diaristas, já deixar previamente agendado o trabalho desses diaristas para os dias de jogos, a compra de 3 TVs a mais para que todo mundo pudesse assistir com tranquilidade, a disposição das TVs é atendesse a todos os espaços do nosso ambiente, e também mais jogos de mesa, mais cadeiras para acomodar melhor essa demanda que a gente espera que seja mais alta.
7: Segundo ela, a expectativa é de um crescimento de 40% no faturamento durante o período dos jogos. Para isso, o estabelecimento aposta em estratégias de divulgação nas redes sociais. Outra comerciante que também aposta no Mundial de Futebol é Janaína Tarragô. Ela é proprietária de um restaurante no bairro da Barra e começou a preparação com muita antecedência.
4: São 2 telões de alta definição e eu acredito que os clientes vão se sentir dentro do jogo, numa arquibancada mesmo.
7: Para ambas as comerciantes, a movimentação não fica só na expectativa de lucro. O clima de torcida também ajuda a fortalecer o espírito de equipe. A Câmara de Dirigentes Lojistas de Salvador estima que as vendas de junho cresçam cerca de 3% em relação ao mesmo período do ano passado. Da Rádio Educadora da Bahia, Rafael Lopes para a Rádio Nacional.
6: Em julho, o calendário das eleições 2026 entra em uma nova fase, agora voltada a partidos e pré-candidatos. De acordo com o TSE, o Tribunal Superior Eleitoral, a partir do dia 5, quem pretende disputar uma eleição já pode começar a fazer campanha dentro do partido ou da federação partidária. É a chamada propaganda intrapartidária, usada para convencer os filiados a escolherem o nome do pré-candidato nas convenções. Esse tipo de campanha acontece nos 15 dias que antecedem a data da convenção partidária para a escolha de candidatos a cargos nas eleições 2026. A campanha intrapartidária não permite o uso de rádio, televisão e outdoor, e todo o material usado precisa ser retirado imediatamente depois da convenção. As legendas devem realizar as convenções partidárias para formalizar coligações e escolher candidatos para as eleições no período de 20 de julho a 5 de agosto. E o registro oficial das candidaturas deve ser apresentado à Justiça Eleitoral até 15 de agosto. A campanha eleitoral começa formalmente nas ruas e na internet no dia seguinte, 16 de agosto. A votação em primeiro turno é no domingo, 4 de outubro, das 8 da manhã às 5 da tarde, no horário de Brasília. O segundo turno, onde houver, acontece no dia 25 de outubro. Os eleitores vão escolher o presidente da República, governadores, senadores, deputados federais, estaduais e distritais, no caso do Distrito Federal. Da Rádio Nacional em Brasília, Oussama El Gauri.
11: O presidente Lula sancionou com vetos o novo marco legal do transporte público coletivo. Publicada neste domingo, a lei moderniza as regras da mobilidade urbana no Brasil. A ideia é dar mais transparência ao setor, criar diferentes fontes de financiamento e promover sistemas mais sustentáveis. O novo marco busca romper com o modelo de financiamento do transporte público, em que o usuário é quem arca com os custos por meio da tarifa da passagem. A lei também abre caminho para a discussão da tarifa zero e autoriza o uso de novas fontes de custeio, como publicidade, exploração comercial de espaços e recursos da CID combustíveis. O texto trata ainda da integração dos sistemas de transporte, da transição para fontes renováveis de energia e do compartilhamento nacional de dados. Há também parâmetros mínimos de qualidade, que incluem pontualidade, regularidade, acessibilidade, segurança, conforto e satisfação dos passageiros. Entre os vetos, por exemplo, estão trechos que poderiam gerar obrigações financeiras sem previsão de custeio para estados e municípios, especialmente em relação à implementação de gratuidades e descontos tarifários. O marco legal começa a valer daqui a um ano. Esse prazo serve para que União, estados, Distrito Federal e municípios possam se adequar às novas regras e implementá-las. Da Rádio Nacional em Brasília, Renato Ribeiro.
0: A febre do álbum da Copa do Mundo diverte muita gente, mas criou um problema. O que fazer com aquele papel bem liso que fica colado atrás da figurinha? O nome dele é Liner e tem que ser reciclado de forma especial. Uma campanha que viralizou na internet quer resolver isso. Tudo começou em 2022, quando a consultora em sustentabilidade Patrícia Meirelles e o marido ficaram incomodados com o tanto de papel que sobrava depois que os três filhos colavam as figurinhas.
5: Eu vou criar um flyerzinho, a gente coloca aqui no condomínio, pode também mandar para na classe, né, no grupo de classe dos meninos, e aí quem aderir a gente pode pedir para deixar aqui na portaria, enfim, era uma coisa bem pequena, só entre amigos. Isso foi num domingo à tarde. Aí no dia seguinte começou a chegar assim muitas mensagens no meu celular, assim, de São Paulo inteira, de vários lugares do Brasil, pessoas me ligando.
0: Neste ano, a campanha ganhou ainda mais força quando influenciadores das redes sociais começaram a divulgar a iniciativa.
5: Em 2022, a gente reciclou quase 1 milhão de liners em figurinha. Então, assim, foi muita coisa, mas acho que esse ano tá muito maior o movimento. Que bom, assim, ele saiu do nosso das nossas mãos e foi pro mundo, pro Brasil todo.
0: O liner é um papel com uma fina camada de silicone que permite que a figura seja destacada com facilidade. Como o silicone não é biodegradável, não pode ser jogado no lixo comum. Também não pode ir para reciclagem normal, porque atrapalha o processo e pode quebrar os equipamentos. A campanha pede que o material seja enviado para a única empresa do país que faz esse tipo de reciclagem, a Poupel, empresa de Guarulhos, em São Paulo. Toda a renda gerada com a venda posterior vai ser doada para o Hospital Graac, do Grupo de Apoio ao Adolescente e a criança com câncer. O objetivo é recolher mais de 2 toneladas até 10 de agosto, diz o diretor executivo Ailton Alves. Empresas, shoppings e escolas têm ajudado a campanha de forma voluntária.
8: Além de sustentável, ela é educacional, ela é solidária, ela é colaborativa e assim que tem que ser numa sociedade que quer atingir um grau de conhecimento, um grau de colaboração, não só com a sociedade em si, com a sustentabilidade, com o meio ambiente, com o bem do próximo, precisa ser uma ação colaborativa. Ninguém consegue fazer nada sozinho.
0: Quem estiver interessado em participar pode mandar os liners para a empresa no endereço Rua Padre Marcos, 761, Cidade Aracília, em Guarulhos. O CEP é 07-250-071. Pontos de coleta podem ser consultados no perfil Movimento Sobre Nós, tudo junto, no Instagram da Rádio Nacional em Brasília, Gabriel Brum.
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24: Alô, alô, torcida verde amarela. Espero que tanto quanto nós aqui, vocês continuem aí firmes, com força de Maria, acreditando na raça e na fé da nossa seleção. O jogo foi duro, mas a gente sabe que Copa do Mundo nunca foi nem será fácil. E a partir de agora, haja coração.

0: Mas vamos seguir com coragem, até porque quem traz no corpo essa marca possui a estranha mania de ter fé na vida e na luta, mesmo quando essa vida se reveste da mais covarde brutalidade. E neste 15 de junho, Dia Mundial de Conscientização da Não Violência contra a Pessoa Idosa, impossível não lamentarmos profundamente os episódios de agressão que seguem atingindo as pessoas mais velhas em nosso país, muitas vezes atravessadas pela intolerância política e pelo desrespeito à liberdade religiosa. Foi o que aconteceu com o senhor Mauro Figueiredo, cidadão de 69 anos, espancado com requintes de crueldade na última quinta-feira, dia 11, em frente ao prédio onde mora, em Copacabana, no Rio de Janeiro. E este caso vem nos lembrar o quanto ainda estamos distantes de uma convivência verdadeiramente democrática. Ele foi atacado por três pessoas simplesmente por carregar na bolsa o adesivo de uma candidatura petista às eleições deste ano. Além dos socos, o senhor Mauro teve que ouvir insultos partidários e ver o seu terço arrancado do pescoço sob ofensas à sua fé. Uma violência inaceitável que mistura o ódio político com a intolerância religiosa. E é por essas e por outras que nós aqui queremos mais uma vez reafirmar o respeito à diversidade, à escolha política, à fé e à dignidade humana, porque isso não é favor, é direito. E a polícia precisa investigar e punir exemplarmente os culpados, no rigor da lei. E em pleno junho violeta, é imperiosa também a gente lembrar e saber o porquê da existência dessa cor na paleta da saúde. Com a palavra, a doutora Janaína Cunha, diretora de programas sociais do Departamento Nacional do SESC. Seja muito bem-vinda ao nosso programa. Tudo bem, doutora Janaína?
1: Olá, Mara, todos os ouvintes da Rádio Nacional. É um prazer falar com vocês. Muito obrigada por essa oportunidade. Bom, esse é o mês em que a gente trabalha e reflete muito sobre a responsabilidade com a pessoa idosa, né? Uhum. É um trabalho que o SESC realiza há mais de 60 anos, temos atendido regularmente, né, todos os anos, mais de 50 mil pessoas nessa faixa etária de 60 mais, atendendo uma série de demandas aí sociais, né, importantíssimas para a gente entender o posicionamento mesmo da pessoa idosa na sociedade. Uhum. A gente sabe que, lamentavelmente, né, é recorrente os casos de agressão contra a pessoa idosa, os casos de violência psicológica, de violência física, de violência, inclusive, financeira, né, contra a pessoa idosa.
0: Agora, eu gostaria que a doutora Janaína Cunha traduzisse esse conceito de envelhecimento mais ativo, com qualidade e autonomia. Será que isso é possível? Porque a gente tem dados aqui do censo de 2022 do IBGE que nos deixam tanto quanto apreensivos, porque o número de pessoas com 65 anos ou mais aumentou 57,4% em 12 anos, né?
1: Sim,
0: mas isso
1: sim.
0: Não quer dizer que, na mesma proporção, o atendimento a essa faixa etária tenha se modernizado, tenha se expandido para atender a esse percentual da população, né?
1: Sim, na verdade, a sociedade como um todo, especialmente no Brasil, precisa acordar para isso, né? Primeiro, que o envelhecimento da população é um fato, né? Essa é uma questão, assim, que a gente precisa se dar conta dela para que todos os nossos espaços sociais, coletivos e também individuais dê conta dessa população com mais de 60 anos. Esse é o primeiro ponto, né? O da consciência. O segundo ponto é que já foi passado o tempo de que o envelhecimento implica necessariamente numa redução da condição ou da qualidade de vida, né? Então sabemos hoje que é possível envelhecer com qualidade, com uma vida tranquila, longa, uma vida feliz, uma vida cercada, né? Uhum. De cuidados e cercada de vitalidade de fato, né? Então, assim, uhum. É por isso que o SESC vem desenvolvendo esse trabalho há mais de 60 anos, é para gerar consciência e também para mostrar as oportunidades. Então, a gente tem que acreditar nessas oportunidades e deixar de ter preconceitos, né? Porque, assim, Quando uma pessoa idosa nos diz assim, nos diz ao SESC, né, queremos fazer uma oficina de hip hop, isso não é algo que nos assusta mais, né? Uhum. Isso é algo que a gente recebe com alegria, porque a gente fala, olha, essa pessoa quer se exercitar, quer se movimentar, quer dançar, quer fazer a dança de salão? Quer, mas quer dançar o hip hop também? E por que não, né? Então, trata-se disso, né? De todos nós olharmos para essa pessoa idosa com a vitalidade que ela traz no âmbito do que ela deseja, né? Então, sim, o desejo é a nossa principal força motriz, né? Para que tudo aconteça.
0: Pois,
1: né?
0: É. Vamos aí aproveitar esse Junho Violeta para fazer essa e muitas outras reflexões em torno do tal etarismo, né? Onde a idade conta muito do ponto de vista do preconceito e da discriminação para a exclusão, que é terrível. E eu abraço a doutora Janaína Cunha, que é diretora de programas sociais do Departamento Nacional do SESC, e através dela todas as pessoas que têm o privilégio de estar junto nessa programação e em muitas outras. Parabéns então e até breve.
1: Muito obrigada, Mara. Parabéns a você também pelo lindo trabalho que você faz aí na Rádio Nacional, tá? Um forte abraço a todos.
2: Viva Maria, produção e apresentação, Mara Régia.
3: Mais um caso suspeito de ebola deu negativo, dessa vez de um homem de 64 anos no Rio Grande do Sul. Ele esteve em Uganda, na África, e ao retornar ao Brasil precisou de atendimento médico em Novo Hamburgo, sendo depois transferido para Porto Alegre. Durante a investigação foi feito um teste rápido para malária com resultado positivo para Plasmodium falciparum, e aí ele já começou o tratamento. As amostras de sangue para a detecção de ebola foram encaminhadas para a Fiocruz, o resultado, portanto, foi negativo. Algumas localidades da África, como o Congo, enfrentam um surto de ebola. O número de casos confirmados da doença chega a quase 700, com registro de 139 mortos. Na sexta-feira, o governo de São Paulo descartou o segundo caso suspeito da doença. Os dois de pacientes que estiveram no Congo nas últimas semanas. Da Rádio Nacional em Brasília, Priscila Mazenotti.
4: Junho chegou e traz com ele uma campanha dedicada a salvar vidas, o Junho Vermelho. Este é o mês de conscientização sobre a doação de sangue, um gesto simples, rápido e totalmente seguro. Uma única doação pode beneficiar até 4 pessoas. O sangue coletado é utilizado em cirurgias, atendimentos de emergência e tratamentos de diversas doenças, explica a gerente de captação de doadores da Fundação Hemocentro de Brasília, Kelly Barbie.
5: Após a coleta, o sangue é processado e separado em diferentes componentes, porque cada paciente tem sua necessidade. Assim, é possível utilizar apenas o componente necessário para cada tratamento. Então, utilizamos basicamente hemácias, plasma e plaquetas. O fracionamento do sangue, ele é importante porque cada um desses componentes vai atender o paciente na sua necessidade e cada um deles tem um prazo de validade também.
4: Dados do Ministério da Saúde apontam que apenas cerca de 1,4% da população brasileira doa sangue regularmente, percentual considerado abaixo do necessário para manter os estoques em níveis estáveis, o que reforça a importância da campanha realizada em referência ao Dia Mundial do Doador de Sangue, celebrado em 14 de junho, como destaca a especialista.
5: Não há um substituto para o sangue, ainda não podemos fabricá-lo. Ele é um insumo essencialmente humano, por isso vocês fazem a diferença nos hemocentros com esse ato solidário e altruísta que é a da doação de sangue.
4: A gerente de captação de doadores lembra que a campanha busca sensibilizar a população sobre a importância desse gesto solidário, incentivando mais pessoas a doar. Segundo ela, os meses mais frios costumam representar um desafio para os bancos de sangue.
5: O mais importante é que ele se torne um doador regular, garantindo assim que os estoques dos hemocentros se mantenham adequados durante todo o ano. Por isso, da campanha do Junho Vermelho também, já antecipando a nossa necessidade do mês de julho, que é o mês de férias, é o mês em que historicamente enfrentamos baixa no fluxo de doações.
4: Ao longo do mês, em todo o país, serão realizadas palestras e atividades em instituições públicas, privadas e organizações da sociedade civil, como parte do Junho Vermelho. No Distrito Federal, destaca Kelly Barbie, uma corrida promete mobilizar os doadores.
5: A segunda edição da Tá no Sangue Run tem como principal objetivo unir saúde, solidariedade e mobilização social. Além de incentivar a prática de atividade física, o evento chama a atenção também para a necessidade constante de manutenção dos estoques de sangue em níveis seguros e adequados.
4: Para doar, é necessário ter boa saúde e idade entre 16 e 69 anos. Jovens entre 16 e 18 anos precisam de autorização do responsável legal. Com produção de Dayana Vitor, da Rádio Nacional no Rio de Janeiro, Solimar Luz.
6: Muito boa tarde a todos, eu falo direto aqui de Miami, nos Estados Unidos. Estou dentro da FIFA Fan Fest, onde tem um telão aqui e já muitos torcedores reunidos para assistir esse primeiro jogo da seleção brasileira contra o Marrocos, né? A estreia na Copa do Mundo do nosso time do Brasil, que tem uma novidade: Neymar vai estar relacionado no banco de reservas, apesar de não entrar em campo nesse primeiro jogo, mas já vai estar com o grupo, já vai estar no banco de reservas do Brasil. A expectativa é muito grande, tem muitos torcedores aqui em Miami, muitos latinos, muito brasileiro, e a galera começa a pegar forma e se mobilizar um pouco mais para a Copa do Mundo, que estava meio devagar aqui nos Estados Unidos, mas agora com a estreia dos Estados Unidos, com a goleada, né, dos Estados Unidos sobre o Paraguai, parece que pegou tração, e aqui os latinos em Miami fazem muita festa e o Brasil sempre, né, traz muita expectativa. Tem os brasileiros aqui, eu tô ao lado aqui do Guilherme. Tudo bom, Guilherme? Você tá aí empolgado e acha que pode dar bom pro Brasil já logo na estreia contra o Marrocos?
7: Tudo bem, amigo. Olha, a minha perspectiva é que ganhe o Brasil. Agora, espero que o Neymar entre pelo menos no segundo tempo, né? Pra dar uma alegria pra gente. Eu confio muito no Neymar.
6: É, a verdade é que tem muitos brasileiros aqui que torcem pro Neymar, mas o Ancelotti já falou que ele vai estar no grupo, mas deve jogar alguns minutos só na partida contra o Haiti, que acontece na sexta-feira, e o Brasil fecha sua participação na fase de grupos aqui em Miami, no dia 24, contra a seleção da Escócia. Eu sou Marcelo Smigol, direto dos Estados Unidos, na Copa do Mundo, para a Rádio Nacional em Brasília.
8: Mais de 13 mil atendimentos médicos vão ser realizados em territórios indígenas no Ceará, Amapá, Pará e Pernambuco durante o mês de junho. São consultas, exames e mais de 300 cirurgias oftalmológicas, de acordo com o Ministério da Saúde. São 5 mutirões agendados pelo programa Agora Tem Especialistas, que pretende ampliar o atendimento especializado no SUS. As ações têm apoio de instituições com experiência em trabalhar com povos indígenas, como o projeto Aldeia em Foco, a Associação de Médicos da Floresta, o Hospital Einstein Israelita e a ONG Zoé. Já foram realizados 14 mutirões com foco nos povos indígenas desde agosto de 2025. No ano passado, foram mais de 9.500 procedimentos especializados. Em 2026, o número já ultrapassa 17 mil entre consultas, exames e procedimentos. As ações são planejadas levando em consideração as necessidades levantadas pelos distritos sanitários especiais indígenas. O objetivo é concentrar num período estratégico as atividades especializadas que muitas vezes não conseguem ser ofertadas de forma regular em regiões de difícil acesso, segundo a Agência Brasileira de Apoio à Gestão do SUS. Da Rádio Nacional em Brasília, Gabriel Brum. O presidente Lula pediu que os jogadores do Brasil joguem com alma e disse que o time do nosso país joga a Copa do Mundo para ganhar. Ele publicou um vídeo nas redes sociais na manhã deste sábado, dia de estreia da seleção brasileira, em que se dirige ao técnico do time, o italiano Carlo Ancelotti.
9: Dê um conselho para esses meninos. Além de jogar a bola que vocês sabem, jogue com um pouco de alma. Quando cair, levante. Quando cair, não fique reclamando, levante e vá tirar a bola do adversário. E lembrar de uma coisa: o que vale é chutar a bola no gol do adversário, ela entrar. O que vale é a bola no gol do adversário. Então, sempre que puder, chute. Pelo amor de Deus, chute.
8: O presidente pede que os jogadores lembrem que estão jogando pelo povo brasileiro.
9: Jogar para os adolescentes brasileiros. Jogar para as meninas e para os meninos que estão com expectativa muito grande da nossa seleção conquistar o hexacampeonato.
8: Por fim, Lula disse que Ancelotti pode se tornar um herói e se juntar a técnicos campeões pelo Brasil, como Feola, Aimoré Moreira, Zagallo, Carlos Alberto Parreira e Felipão.
9: Que time você tem? A Copa do Mundo a gente não disputa, a gente ganha.
8: O Brasil estreia na Copa do Mundo masculina às 7 horas da noite, horário de Brasília, contra o Marrocos em Nova Jersey, nos Estados Unidos. Da Rádio Nacional em Brasília, Gabriel Brum. O primeiro-ministro do Paquistão, Shehbaz Sharif, afirmou que o acordo de paz entre Estados Unidos e Irã pode ser assinado dentro de 24 horas. A informação foi publicada nas redes sociais neste sábado. Após a assinatura, que deve ocorrer de forma eletrônica, serão realizadas reuniões técnicas na próxima semana. Nesta sexta-feira, o primeiro-ministro paquistanês já havia publicado que um texto final e consensual tinha sido alcançado, apesar de campanhas de desinformação que tentavam sabotar as negociações. No entanto, também neste sábado, o porta-voz do Ministério das Relações Exteriores do Irã, Ismail Baghaei, disse em entrevista coletiva que a assinatura não vai ocorrer até domingo, mas pode acontecer nos próximos dias, noticiou a agência iraniana IRIB. Segundo o porta-voz, o memorando tem como foco o fim da guerra. A questão nuclear não entrou nas discussões. O ministro das Relações Exteriores do Irã, Abbas Arashi, publicou nesta sexta que o memorando de entendimento de Islamabad nunca esteve tão próximo. Acrescentou que a mídia não deveria especular sobre o conteúdo e que os detalhes seriam divulgados posteriormente. Dois dias atrás, o presidente norte-americano Donald Trump afirmou que as discussões haviam sido aprovadas pela liderança iraniana e outros países envolvidos, por isso cancelaria ataques que estavam programados. Estados Unidos e Israel começaram

0: O Irã desmentia as declarações do presidente norte-americano. Da Rádio Nacional em Brasília, Gabriel Brum.
1: O hip-hop, gênero musical de influências afro-americanas, afro-caribenhas e latinas, vai se tornar um instrumento para combater a desigualdade na aprendizagem. A iniciativa, que será implementada por meio do programa Escola Nacional de Hip-Hop, foi divulgada em uma transmissão ao vivo nesta quinta-feira pelo Ministério da Educação. Durante o encontro virtual, foram apresentadas orientações sobre como aderir ao programa e colocá-lo em prática nas redes de ensino. O webinário incluiu também uma demonstração do sistema de adesão, além de um espaço para esclarecer dúvidas dos participantes. A Escola Nacional de Hip Hop faz parte da Política Nacional de Equidade e Educação para as Relações Étnico-Raciais e também da Educação Escolar Quilombola. O programa prevê investimento de 50 milhões de reais até 2027. O prazo para adesão vai até o final deste mês, exclusivamente pelo Sistema de Monitoramento, Execução e Controle, o CIMEC. A proposta da Escola Nacional de Hip Hop é levar para o ambiente escolar saberes urbanos, periféricos e da cultura negra, com atividades ligadas à música, à dança, ao grafite, às batalhas de rima e à formação cultural. O coordenador-geral de Equidade Educacional do MEC, Caio Calegari, destaca que a cultura é um aliado valioso na busca por igualdade.
2: Garantir o enfrentamento das desigualdades raciais. Esse é um dos nossos principais marcadores de desafio na educação brasileira. Quando a gente vai olhar, inclusive, para o Plano Nacional de Educação, essa é a pedra de toque, é o eixo central do novo Plano Nacional de Educação, é promover a equidade. Esse é um programa que vem completar parte do mosaico de políticas públicas que nós temos construído, e isso de maneira a apoiar educadores em todas as etapas de ensino, da creche ao ensino médio, em todos os territórios brasileiros.
1: Entre as ações previstas estão trilhas formativas voltadas à carreira de MCs, práticas de breaking olímpico, slams estudantis e batalhas de rima, além de atividades de grafite e experiências pedagógicas com hip hop na educação infantil. O programa atua em três frentes principais na educação básica: o fortalecimento da identidade e da representatividade dos estudantes, a integração de novos saberes e perspectivas ao currículo e a melhoria do ambiente escolar, com ações culturais que também podem ajudar a reduzir o uso excessivo de celulares nos intervalos. Da Rádio Nacional no Rio de Janeiro, Tatiana Alves.
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Bom dia, excelente terça-feira para você que tá comigo aqui nas ondas sonoras do Mundo Livre FM. Sou Silvia Sprenger, chegando agora e trazendo muito som bacana para você, hein? Abro hoje com Ozzy Osbourne.

0: Mundo Livre, sua atitude sonora de Ronettes com Be My Baby, ainda Kings of Leon Mustang. É, gente, o nosso Mundo Livre Flow tá chegando, hein? Sim, esse programa aqui é o queridinho da galera, porque traz 10 sons na sequência, sempre escolhidos a dedo, inclusive, hein? Ele tá chegando já, depois de um rapidíssimo intervalo, vou trazer Stone Temple Pilots pra abrir essa edição, não vá perder, hein?
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0: Mundo Livre, sua atitude sonora, Genesis, That's All. E agora tem Smiths aqui no Flow.
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0: 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Mundo Livre, sua atitude sonora e Nexus Need You Tonight, também Red Hot Chili Peppers, cara, adoro esse som deles em Dark Necessities. Pois bem, gente, o Mundo Livre Flow vai ficando por aqui. Essa que foi apenas a primeira edição aí da terça-feira. Não perca as demais, sempre trazendo 10 sons na sequência. Tem Mundo News chegando também aqui na programação, é já já, depois de um rápido intervalo. Uma boa terça-feira pra você, bom dia.
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1: Haha, bom dia! Excelente manhã de terça-feira para você, hoje, 16 de junho de 2026. 16/6/2026. Uma bela data, hein? Ah, ficou sonoro aí, né, esse número. Ah, então, gente, 7 em ponto agora. Tô na área, sou Silvia Sprenger, te acompanho para mais uma edição do Mundo News. Aquele programa que você conhece bem, né? Todas as manhãs a gente tá aqui trazendo música boa para você, informação na medida certa, alertas de trânsito. Inclusive, você é bem-vindo, bem-vinda a contribuir com a gente aí, né? Mandando seu alerta pelo nosso Whats, que é o 992579390. Não somente para isso, tá aberto o nosso Whats, também aí pro seu bom dia. Sua foto desse belo dia não tá muito bonito, né? Mas pra quem gosta de tempo nublado e cinzento, tá lindo, né? Tem pra todos os gostos, né? 11 graus em Curitiba agora, tem previsão do tempo, inclusive o que esperar da reta final do outono, te conto aqui no Mundo News de hoje. Também outros destaques, hein? Acordo é firmado e o novo viaduto do Orleans será construído. Será que agora vai, minha gente? O pessoal duvida um pouco, né? Vamos falar sobre isso no Mundo News de hoje. Também redução do valor de exames para a CNH começa a valer no mês que vem, em julho. Trago essas informações para você logo mais no Mundo News. Tem também nossa enquete de hoje. Qual será a nossa enquete de hoje, hein? Vou dizer para você que ainda não sei, estou definindo ainda. Se quiser mandar alguma sugestão, pode mandar aqui pelo WhatsApp também. São sempre bem-vindas as sugestões de enquetes por aqui. Tô com a Carol Laser já mandando sua mensagem. Começamos o dia com festa, em festa hoje. 12 anos dessa filha linda, Alicia, criada no rock desde sempre. Manda beijo pra ela, que curte muito vocês. Estamos indo pra escola sempre na companhia da Mondo. Então, um beijo especial aí pra Alicia, nossa aniversariante. 12 aninhos hoje. Um beijo pra família toda aí da Carol, que mandou sua mensagem. Faça como a Carol, manda também a sua. Tô de olho aqui no WhatsApp, esperando aí a sua mensagem. Já já eu registro. E agora, sem mais delongas, o que está chegando por aqui para esquentar essa terça-feira friazinha com 11 graus nesse momento? Tem I Was Made For Loving You para abrir o nosso Mundo News. Vamos lá.

0: Uou, Cake, aqui na Mundo Livre, sua atitude sonora, Will Survive. E sobre esse som, Valdomiro Tarcísio, nosso ouvinte de Campo de Santana, teclando aqui pelo Whats, mandou mensagem. Esse frio de Curitiba, eu vou sobreviver. Sim, a Will Survive. Vamos todos, né, Valdomiro? E antes curtimos Shawn James com novidade aqui na programação, musicão em Headed for the End. E aí, curtiu esse som novo aqui na programação? Você pode sempre curtir as canções que você mais gosta no nosso aplicativo, não esquece disso, até porque tem replay logo mais às 18h do som mais curtido. E por que não colocar uma novidade, às vezes, né, no replay? Sempre os ouvintes de olho aí nas novidades, de ouvido, né, colado nas novidades e dando seus likes no nosso aplicativo. Muito bem, 7h20, reloginho já virando, e vamos com informação para você aqui no Mundo News. E essa aqui, ó, tem muita gente que só acredita vendo, mas o novo viaduto do Orleans deve sair do papel finalmente, viu? Obra aguardada há anos por motoristas que passam ali pela BR-277, motoristas que chegam, né, em Curitiba, vindos aí do interior do estado. Pois olha, o projeto prevê a construção de um segundo viaduto paralelo ao atual, ampliando a ligação entre a Avenida Atual do Túlio e a Rua Professor João Fallers. Também estão previstas mudanças nos acessos à BR-277 e a implantação de um sistema binário. Vamos torcer para que tudo dê certo e realmente saia do papel essa obra, até porque muitos congestionamentos ali nos horários de pico, né? Ainda hoje aqui no Mundo News, tudo que rolou na Copa do Mundo ontem, dia de vários empates, né? A gente vai trazer as informações para você ao longo aqui do Mundo News. E no próximo bloco tem a previsão do tempo para hoje, agora 11 graus em Curitiba. Vem comigo dar uma olhada no que chega aqui pelo WhatsApp, ouvintes animados, teclando. Estamos aqui com o Júlio César Nauti, mandando aquele bom dia, ótima semana. Marcelo também ligado com a gente, assim como o Bento Albuquerque, que tecla lá de Greensboro, na Carolina do Norte, Estados Unidos. E tá aqui mandando, né, uma mensagem. Ele curtiu o V-Nexus lá no Mundo Livre Flow ainda, fez lembrar dos tempos de Austrália. Long time ago, ele diz aqui, manda um abraço para todos. Deixa eu ver quem mais tá com a gente. Ah, tem aqui, olha, o Nelson Mendes, logo cedo ouvindo Kiss, que abriu o Mundo News de hoje, né? Para me deixar ainda mais animado para aplicar a prova prática agora cedo para os alunos de medicina da FAP. Manda boa sorte para eles, Silvinha, pois eles irão precisar, tá? Então o recado do prof. Nelson Mendes, hein? Ainda aqui a Marjorie, ela tem 11 anos, está fazendo trajeto aí para a escola com a mãe Diuline, os irmãos Gaspar e Bento. Mandou uma sugestão de enquete, vou guardar no meu banco de enquetes, tá bom, Marjorie? Beijo para a família toda, especial para o Bento. Ela me contou que o Bento adora Mundo Livre. Aliás, dois Bentos aqui nesse bloco, hein, gente? E também tem a Silvia Mintin, que mandou uma sugestão de enquete. Eu até falei, né? Pode mandar, porque a gente vai usando. Já precisava de uma para hoje, né? Eu tava com algumas opções aqui, mas deixei aberto para você sugerir uma. E a Silvia Mintin tá emplacando uma aqui com a gente hoje, hein? Vamos lá. Minha filha Lauren, ela conta aqui, Lauren Mintin Rosseto, quando escuta a rádio comigo logo cedo, fica sempre na expectativa de ouvir alguém conhecido mandando mensagem ou respondendo às enquetes. Em especial, ela fica esperando ouvir o Dindo dela, o Cléo Toaldo. Então fica a sugestão. Alguém mais escuta a rádio esperando ouvir a participação de alguém conhecido? Aposto que muita gente faz isso, hein? Mas vamos lá então à pergunta que a Silvia lançou aqui para nossa sugestão de enquete de hoje. Alguém mais escuta a rádio esperando ouvir a participação de alguém conhecido? Seja simplesmente participando ou respondendo a enquete. Bora mandar a sua participação aí e daqui a pouco eu registro já a nossa primeira rodada de hoje. Tem ainda mais som bacana chegando com Doors e a tão aguardada previsão do tempo chegando já no próximo bloco. Esse é o nosso Mundo News.
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0: Simple Plan aqui na Mundo Livre, sua atitude sonora, Welcome to My Life, também Skank Mandrake os Cubanos. 7:37, deixa eu ver se dá tempo ainda, quero mandar um parabéns pro pai da nossa querida ouvinte, Mirim, a Olivia, ela tem 9 anos, mandou mensagem aqui pedindo para mandar um parabéns pro paizão Gustavo. Peguei o celular dele enquanto ele me leva pra escola, ainda não tenho o meu. Me chamo Olivia e tenho 9 anos. Então tá aí um parabéns pro Gustavo, um beijo bem grande também pra Olivia. Bora falar de trânsito antes de falar do tempo, né? Porque agora é hora da previsão do tempo. Mas antes, a Larissa Zanatto, aqui da redação da Mundo Livre, me avisando do trânsito bem lento ali na BR-277 com a linha verde. Ela tá apurando ali as causas disso. E o Rômulo, nosso ouvinte, falando da Avenida Comendador Franco, sentido Curitiba, fluxo intenso, mas fluindo bem. Então aí estão alguns alertas de trânsito, daqui a pouco tem mais, inclusive pode mandar o seu também, viu? Vamos falar do tempo então, última semana do outono, reta final aí, né, da estação, já chega o inverno, oficialmente é no próximo domingo, dia 21, mas a gente já tá com o pé lá, né, no inverno. E segundo o Cimepar, os próximos dias serão marcados por grande amplitude térmica, com manhãs geladas e tardes mais agradáveis. Pois então, agora estamos com 11 graus em Curitiba. E hoje vamos a 16. Fica mais agradável do que ontem porque o sol aparece. Para hoje tem previsão de 5 horinhas de sol. Nada de chuva, viu? Quarta-feira, essa sim bem ensolarada, hein? 10 horas de sol. É para ostentar esse solzão aí, hein? 7 de mínima, 19 de máxima. Na quinta o sol ainda aparece, mas já bem menos, e temos 8 de mínima e 15 de máxima. Na sexta, dia em que também o sol aparece, mas tem a volta da chuva, devemos ter aí 8 de mínima, 20 de máxima. Final de semana deve ser aí uma mistura, né? No sábado um pouco de chuva, além do sol, e no domingo aí um dia mais seco. Trago as informações para você nos próximos dias. Bora dar uma olhada aqui na enquete de hoje, foi sugestão da Silvia Mintin. Ela comentou que a Lauren, a filha dela, quando escuta a rádio junto com ela, fica sempre esperando ali para ouvir alguém conhecido, mandando mensagem, em especial o Dindo dela, o Cleotaldo. E a sugestão de enquete foi essa aqui, ó. Alguém mais escuta a rádio esperando ouvir a participação de alguém conhecido? Pois bem, vamos lá, ó. Roberto Galva, minha amiga Ana Paula, sempre escuta no seu consultório e com certeza ela está escutando agora e vai me mandar uma mensagem. Vai ser assim, será? Vamos saber já, depois o Roberto me confirma por aqui. Tem ainda o Jefferson Gelinski. Sempre escuto um grande amigo meu, trabalhamos juntos por muito tempo, mandando mensagem para vocês. Agora ele se foi, levei até um susto. Ele falou, não, ele se foi para outro trabalho. Ufa, ainda bem, né? Mas a amizade continua. Um grande abraço ao Jackson Birch. Verdade, ele sempre participa aqui, a gente sempre registra as mensagens dele. A Débora Alice, ela contou o seguinte, hein? Nós do grupão dos ouvintes, quando é lida a mensagem e o nome do participante, tem uma figurinha no grupo, o querido da locutora, gente. Eu já te sabia dessa história, é muito engraçada, né? O querido da locutora. E às vezes o assunto continua rendendo no WhatsApp, às vezes passa de 1.000 mensagens. Que é isso, Débora? 1.000 mensagens. Tá louco, hein? Tem mais gente aqui respondendo também a enquete. Eu quero saber de você, hein? Você fica escutando a rádio esperando ouvir a participação de alguém conhecido? Tô ligada que tem muita gente que faz isso, hein? Então manda aí também me contando sobre isso. Sobre participações de ouvintes, deixa eu trazer a do Juliano, até porque tem a ver com o nosso próximo assunto aqui no Mundo News, hein? Juliano comentou que ainda não fechou ali o trânsito na Vitor Ferreira do Amaral, sentido Pinhais, que tem aquele transporte de vigas que vai rolar, né? Pois então, gente, realmente esses bloqueios aí eram para ter começado ontem e foram adiados para hoje. Vou detalhar melhor para você no próximo bloco aqui do Mundo News. E claro que vou trazer também mais música boa. Saca só o que tem chegando, hein? Midnight Oil, Michael Jackson e muito mais.
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Ele, o Michael Jackson aqui na Mundo Livre, sua atitude sonora, Billie Jean, ainda Legião Urbana, quando o sol bater na janela do teu quarto, tô esperando ansiosamente por esse momento, sol, venha bater no meu estúdio aqui na Mundo Livre FM, tá bom? Ah, gente, 7h57, tô ansiosa pelo sol, não nego, sou dessas. Olha, como bem observou mais cedo nosso ouvinte Juliano, sabe aqueles bloqueios totais previstos para ontem ali na Avenida Vitor Ferreira do Amaral, em Curitiba? Pois é, a gente falou sobre isso ontem aqui no Mundo News. Aliás, desde a semana passada a gente já avisava, né? Esses bloqueios foram adiados para hoje. A mudança aconteceu aí por causa de ajustes feitos no cronograma, agora sim, Silvia, da obra do novo viaduto Curitiba-Pinhais. Então, a partir das 9 horas da manhã de hoje, começam esses bloqueios totais em trechos da Avenida Vitor Ferreira do Amaral e também em ruas de acesso à obra. A previsão é que essa operação aí de transporte e instalação das vigas dure cerca de 15 dias. Então, reforçando o que já falamos aí nos últimos dias, o trânsito será interrompido a partir do cruzamento da Avenida Vitor Ferreira do Amaral com a Rua Raiton da Silva Pereira, que passa a ser a principal rota de desvio para quem segue em direção ao Capão da Embuia e a Pinhais. E também, vale reforçar, né? Haverá bloqueio total na rotatória que liga as ruas Edson Zacarias Cordeiro e Guilherme Vaz, na região ali da Rua Paulo Quissula. O acesso da Rua Deluzilo Roman para a Rua Paulo Quissula ficará fechado durante a operação. A enquete de hoje está rendendo demais. Já agradeço a Silvia Mintin, que sugeriu perguntar, né? Alguém mais escuta a rádio e fica esperando ouvir a participação de alguém conhecido? Muita gente, viu? Janaína, sempre espero a mensagem da minha amiga Alessandra Mariquito. O Thiago Brejens, que eu sempre fico esperando a leitura da mensagem da minha amiga Eliane Giacometti. Manda um beijo para ela. Beijo, Eliane. A Núbia da Hidral Forte Umbará, eu adoro ouvir você lendo a minha mensagem, já teve conhecidos me falando aí, ouvi sua mensagem na Mundo Livre, me sinto importante. Ela que manda um abraço a todos os caminhoneiros. Tem ainda a Fernanda, que nós nunca esperamos ouvir mensagens de alguém conhecido, mas hoje, justamente, ouvimos a mensagem de boa sorte do professor para os alunos de medicina da FAP. E estávamos a caminho de fazer a prova. Acabei de deixar meu filho lá. E quem vai mandar boa sorte agora é a mãe. Boa sorte, você está preparado? Muito legal, hein, Fernanda? E sabe que essa

0: Muito conhecido nosso aqui já, viu, Carlini? Beijo pra você e pro Everson também. E sabe quando você conhece alguém, mas perdeu o contato e voltou a falar com essa pessoa por ter ouvido o nome dela aqui na Mundo? Pois isso aconteceu com ouvintes nossos, já já conto quem são eles. E tenho muitas outras histórias legais aí de quem fica esperando para ouvir o nome de algum conhecido aqui nas participações, né, dos ouvintes. Me conte de você, qual nome se fica esperando para ouvir aí de algum conhecido, amigo, parente seu? E logo mais aqui no Mundo News, redução do valor de exames para CNH começa a valer em julho. Tenho também mais música boa chegando. Deixa eu ver o que rola por aqui no próximo bloco, hein? Olha só, vou trazer Fleetwood Mac e muito mais.
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Bom dia, uma excelente manhã de terça-feira para você que tá comigo aqui na Mundo Livre FM. Sou Silvia Sprenger, esse é o nosso Mundo News que segue até às 9 da manhã. Com muita música boa, informação na medida para você. Agora 11 graus em Curitiba, hoje ele deve aparecer, o sol, não deve ter chuva. E a máxima está prevista aí para ficar na casa dos 16 graus. Fleetwood Mac tá chegando agora com Dreams.

0: Sim, Sheryl Crow aqui na Mundo Livre, sua versão aí pro sucesso do Guns N' Roses, Sweet Child On Mine. Essa é a sua Mundo Livre, sua rádio de atitude, hein? Também o Ira com Núcleo Base. 8 horas e 15 minutos. Deixa eu trazer informação para você aqui no nosso Mundo News. Olha, a lei que reduz em cerca de 55% o valor dos exames exigidos aí para tirar ou renovar a CNH entra em vigor no dia 12 de julho no Paraná. Com a mudança, o exame de aptidão física e mental passa a custar R$ 60,00, enquanto a avaliação psicológica terá valor máximo aí de R$ 120,00. Atualmente, os dois procedimentos somam mais de R$ 404,00 e a partir da nova regra, o valor total ficará aí na casa de R$ 180,00. E a CBF desistiu de prever o retorno de Neymar aos jogos da seleção brasileira durante a primeira fase da Copa do Mundo. Isso não deve acontecer no próximo jogo contra o Haiti na sexta-feira e quem sabe nem no terceiro jogo contra a Escócia lá no dia 24. A ideia, ao menos nos bastidores, é poupá-lo aí para caso de extrema necessidade, o que só deve ocorrer lá no mata-mata. E sobre o que rolou na Copa do Mundo ontem, eu te conto já já. Aqui no Mundo News, porque agora eu viro a chave para trazer a nossa enquete de hoje, que tá um sucesso. Silvia Mintin sugeriu perguntar: alguém mais escuta a rádio esperando ouvir a participação de alguém conhecido? E muita gente faz isso, viu, Silvia, minha xará? Pois é, a Valentina tem 12 anos, sempre fico esperando ouvir minha amiga Maria Manu e o pai dela, Paulinho. Mari Riba, as meninas do RH da minha empresa vieram esses dias perguntar se a Mari Riba era eu. Então pode dizer que sou eu, sim. E manda aquele abraço pro meu esposo Sidney e nossa princesa Milena. E pras meninas do RH, Miriam e Thaís. Tem ainda aqui o Leandro Marcinhar, que aqui em casa é a família inteira participando. Escutamos o Flow tomando café, mas depois saímos para ir pra escola, treino e trabalho. E no caminho ficamos aguardando, ansiosos, você lendo as mensagens. Da Patrícia Argenton, da Anabela de 10 anos, a Clarissa de 12 e a vovó Rose. Muito feliz com a audiência, sempre algum amigo nosso comenta que ouviu o nosso nome na Mundo Livre. Tem o Davi Moura ainda, sempre escuta o Wildner no seu horário. Trabalhamos juntos no passado, mas sempre nos falamos após mensagens na Mundo. Muito bom, hein? E teve gente que ficou famosa na empresa onde trabalha justamente por enviar mensagens aqui para Mundo. Quem será, hein? Será que ela já está dando autógrafos por aí? Daqui a pouco trago essas e outras tantas mensagens que estão chegando por aqui. E também, olha, crédito para motoristas de aplicativo e taxistas começa a valer nessa sexta-feira. Detalhes daqui a pouquinho para você no Mundo News. E ainda música boa com Green Day e muito mais.
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0: O quinto dia da Copa do Mundo foi de empates. A maior surpresa foi o 0-0 entre Espanha, favorita ao título, e Cabo Verde, que se destacou pelas defesas do super goleiro Vozinha. Pelo grupo G, Bélgica e Egito ficaram no 1-1. No grupo H, Arábia Saudita e Uruguai também empataram 1-1. E fechando a rodada, Irã e Nova Zelândia ficaram no 2-2. Mais um empate aí, portanto, no quinto dia da Copa do Mundo.
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0: Pride in the Name of Love, do YouTube rolando aqui na Mundo Livre, sua atitude sonora, ainda Raul Seixas, aluga-se. São 8 horas e 35 minutos. Quero falar agora com você que é motorista de aplicativo, que é taxista e sei que todos estão sempre ouvindo a Mundo Livre, né? Pois então, olha, vocês já podem solicitar o cadastro para participar de uma nova linha de financiamento voltada aí à compra de veículos novos. A contratação do crédito começa na sexta-feira. O programa permite financiar carros de até 150 mil, incluindo modelos flex, híbridos elétricos e movidos exclusivamente a etanol. Veículos movidos apenas a gasolina ou diesel, esses não fazem parte da iniciativa. Podem participar taxistas regularizados e motoristas de aplicativo com cadastro ativo há pelo menos 12 meses e um mínimo de 100 corridas realizadas neste período. Partiu enquete, até porque tá bombando. Temos que dar conta aqui do máximo de mensagens, mas vai ser impossível, que eu já sei, porque tá um sucesso isso aqui. Silvia Mintin sugeriu perguntar, né? Alguém mais escuta a rádio esperando ouvir a participação de alguém conhecido? E a charada, a Silvia e minha também? Ah, a Silvia Gabriela elogiou a enquete, muito boa. Fico sempre na expectativa se meu irmão gêmeo, o Bento Albuquerque, vai se comunicar conosco pelo programa. Ele que, desde que foi morar nos Estados Unidos, se conecta com o Brasil pela boa música e pela Mundo Livre. E sim, Silvia, ele já participou hoje, bem cedinho, inclusive, na hora do Flow. Até ele mandou mensagem, registrei no comecinho do Mundo News. Obrigada aí, família, por estarem com a gente. Ainda a Cris Jesus, aqui teclando também no nosso Whats, ela que é ouvinte fiel. Eu fiquei famosa na empresa por ser reconhecida ao enviar mensagens para o mundo. Aqui, gente, a Kantsi tá teclando. Não sei se falei certo seu nome, acho que sim, né, Kantsi? Eu sou mãe da Betina e fico esperando meu marido Aquiles falar sobre a nossa Bete linda. Sim, a rainha do Body Splash é famosa já por aqui. Eu gostaria de saber se a Betina curte ela ser tão famosa por aqui, né? Depois me conta, tá bom, Kantsi? Letícia Froes, eu sempre fico esperando o Fabrício do GD Tatu, ele é participante assíduo da rádio, manda um abraço para ele. Muito assíduo, famoso já por aqui também, né? Abração, Fabrício. Soila, eu espero ouvir minhas colegas do colégio, 33 anos juntas. O Marcos Santos, a filha da minha madrinha, a Marcela Forcadel. Sempre ouço o nome dela aí, minha madrinha é Arilda Forcadel. Ainda tem o Juliano Calizari, eu fico ligado na Mundo o dia todo online, sempre que os ouvintes assíduos mandam mensagens, tipo o Emerson Xavier, a Ju Janhaque, parece que são amigos de longa data. E quando eu mando mensagem, sempre um amigo me manda um alô, e isso é muito legal. Abraços, Marcelo Caras e Pri Marques. Aliás, gente, falando no Juliano Calizari, tem gente aqui falando dele, sim, e muitos outros ouvintes. Everson Dinossauro sendo citado novamente, já trago a última rodada de mensagens. Quer participar? Se agilize. Temos mais um bloco de Mundo News. Eu posso ler sua mensagem no próximo bloco, então manda aí sem demora, tá bom? Vou trazer som dos Beatles também e muito mais. Aliás, som dos Beatles para atrair sol. Vem sol, que a gente tá esperando.
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Mundo Livre, sua atitude sonora, Whitesnake, Here I Go Again. Também ele, Raul Seixas, Por Quem Os Sinos Dobram. E aí nossa querida Adri Almeida mandando mensagem aqui pelo Whats, hein? Bom dia, Flor. Flor do dia, acho que faltou o dia ali na mensagem dela, mas eu entendi, captei sua mensagem, Adri. Só na coragem, como dizia Raulzito. É isso aí, né? E quem mais que mandou mensagem aqui pra gente foi o Juliano Fabienski. Bom dia, Silvia. Deu certo a música Chamou o Sol, que eu falei que ia tocar um som dos Beatles, né? Que ia atrair sol, Here Comes the Sun. Tocou lá no comecinho do bloco. Aqui nas Mercês ainda não deu certo, Juliano. Vamos seguir aí nas vibrações positivas pra atrair o sol. Bom, a gente tem que fechar o Mundo News e a hora é agora. São 8h57, então deixa eu registrar as últimas participações da galera. Francisco Ouvinte Mirim mandou uma sugestão de enquete, já está aqui no meu banco de enquetes, viu, Francisco? Adorei. Quem também está aqui com a gente é a Ana Flávia Walter, ela é cozinheira, chefe da minha cozinha, ela diz. Ela que tecla do bairro Auer, em Curitiba, sou ouvinte assíduo há muitos anos, já mandei várias mensagens ao longo da trajetória da Mundo, mas nunca leram no ar. Amo a programação sempre. Essa é disparada a melhor rádio para se ouvir no Paraná e em Santa Catarina. Eu vou além, Ana Flávia. No Brasil, no mundo, né? Por que não? Se ouve pelo aplicativo, pela internet, e é por aí, né? Ana, registrada a sua mensagem, então obrigada por participar sempre, por ouvir a Mundo, e venha mais vezes aqui pelo WhatsApp pra gente poder registrar, tá bom? Enquete de hoje foi sugestão da Silvia Mint em Minha Xará. Alguém mais escuta a rádio esperando ouvir a participação de alguém conhecido? Pois Arley respondeu a enquete, mas na verdade foi uma curiosidade relacionada à enquete. Olha o que ele conta aqui, ó. Um dia escutei o nome de uma moça que trabalha comigo informando que estava aguardando o feriado para viajar. Chegando no trabalho, desejei boa viagem a ela, mas não era ela não. O nome e o sobrenome eram exatamente os mesmos, sendo que o sobrenome não é nada comum. A risada correu solta. Que você tenha convertido essa menina aí que trabalha contigo ao Via Mundo também, né? Por que não? Quem também está aqui com a gente é Nelly, de Campina Grande do Sul. Gosto de ouvir o Gentil Fagundes e o André Zingiski. Trabalhei com eles há anos. São muito queridos e ótimos profissionais. O Carlos, eu espero as mensagens da minha amiga Ana Fajardo. Abraço para ela. Carla, escuto a Mundo todos os dias. Sempre fico esperando as participações do casal Patty Girl e Everson Dinossauro. Não os conheço, mas só de ouvi-los quase todos os dias, me sinto amiga já. E ela manda um abraço aqui pro esposo Rodrigo, que tá sempre escutando a gente. Matheus, não espero ouvir a mensagem dele, mas volta e meia, quando ouço pós-treino ou em horários aleatórios, mensagens do Daniel Adami, daí mando para ele dando risada. A indicação dele é o Estar na Mundo Livre. Oh, que legal, hein? O Daniel, que inclusive participou aqui também da enquete, não deu tempo de ler a mensagem dele, mas ele também cita o Matheus aí. Priscila Marques e Cleverson Werkhauser. Quem sempre esperamos ouvir a participação na Mundo é da Karen Picaschi e do Giuliano Calisário. Acredito que eles também esperam ouvir as nossas. Depois que escutamos, sempre mandamos mensagens avisando que ouvimos. João, Dani, desde a pandemia, eu e meu irmão mandamos mensagem para você. Ficamos na espera para ouvirmos nossas participações e rolava até competição de quem tinha mais comentários lidos. Somos gêmeos e até hoje mandamos mensagens e avisamos um ao outro. Cara, ouvi sua mensagem hoje. E para fechar aqui, porque tô já estourando o tempo, Julize Arósio, cheguei faz poucos meses em Curitiba e já

0: mensagem da Julize. Desejo um dia maravilhoso, cheio de música boa para todos nós, e um adendo que não precisa ser lido, mas eu vou ler sim, viu, Julize? Como é bom ouvir música boa logo cedo. Obrigada, Curitiba. Por isso, eu vim de Itajaí e lá não tinha isso, não. Pois é, mas aqui em Curitiba tem e dá para ouvir em todos os cantos desse país, desse planeta, pelo aplicativo e pela internet. Gente, foi demais a enquete hoje, adorei. Agradeço a Silvia Mintin pela sugestão e também a você que participou. E olha, amanhã tem mais, hein? Inclusive, nosso banco de enquetes está sempre aberto, então pode mandar a sua sugestão aí que a gente vai arquivando por aqui e trazendo dia a dia no ar. Já já eu volto com mais música boa, tem Smith chegando e muito mais.
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Excelente manhã de terça-feira para você que tá comigo aqui nas ondas sonoras da Mundo Livre FM. Sou Silvia Sprenger, abrindo mais uma sequência e trago The Smiths. Vem ouvir comigo.

0: Aquele som delícia do Lenny Kravitz, ele toca aqui no Mundo Livre, sua atitude sonora, Eating Over Till It's Over, ainda Star Race com a nova deles, One More Night in Nashville. Lá no começo do bloco teve The Smiths, né, The Boy with the Thorny His Side, e o Guilherme Coelho, nosso ouvinte, falou que ama essa música, eu também, viu, Gui? O Gui contou que ele tem o álbum The Queen's Dead com autógrafo do Andy Herc. Ele trabalhava na antiga FENAC e o cara teve lá, né, fazendo um pocket show. Inclusive, eu acho que eu tava lá assistindo esse pocket show, se não me engano, hein, Guilherme? Boas lembranças aí, né, dessa grande banda que fez muito sucesso com grandes músicas aí pra gente. A Mundo toca sempre por aqui, né? E já voltamos trazendo Audioslave e muito mais. Inclusive, bora conhecer um pouco melhor a seleção sonora de Gana? É daqui a pouquinho, viu? Não perca!
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12: Gana é uma das 9 seleções africanas classificadas para a Copa, um marco histórico para o continente. A seleção ganesa voltou forte depois de ficar de fora em 2022, mirando as quartas de final, resultado alcançado em 2010 e melhor campanha já feita pelo país no Mundial. Na música, Gana também tem quem transforme legado em assinatura. É o caso de Dibble Ambulé, nome gigante do highlife ganês e figura central de uma sonoridade que mistura tradição, sofisticação e groove. Criador do Simiguá, Ambulé cruzou o highlife, funk, soul, jazz e rap num som autoral e visionário. Confere a elegância e balanço do Dibble Ambulé.
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0: Bom demais, Roxette aqui na Mundo Livre, sua atitude sonora Dangerous, ainda RPM, olhar 43. Não sei você, mas eu senti o olhar do Paulo Ricardo daqui, hein? E já pude imaginar como vai ser esse olhar depois da corrida Mundo Livre, porque sim, você vai correr 5 ou 10 quilômetros, ou não, talvez, não vá correr, mas vai sim assistir o show do Paulo Ricardo logo depois da corrida, não é não? Eu tenho certeza que ele vai lançar aquele olhar 43 em cima de você e vai te desmontar, hein? 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Com certeza esse olhar 43 aí. Aliás, ele vai ser um regenerativo pós-corrida, esse olhar, não é não? Gente, vou trazer já já Stone Temple Pilots e muito mais na programação da Mundo. Siga aí comigo.
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12: Antes de encarar o treino, não se esqueça de conferir o equipamento principal, seu tênis. Ele precisa estar confortável, bem ajustado e já deve ser seu velho conhecido. Nada de estrear calçado novo em dia de prova ou treino longo, hein?
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0: Hoje aqui dizendo que não consegue ouvir essa sem lembrar do Rock'n'Roll Racing no Super Nintendo, nostalgia pura. As músicas levando a gente aí, né? Fazendo a gente viajar, né? Nos sons. Que delícia, muito bom. Temos mais viagens sonoras chegando já já. Vou trazer R.E.M. e muito mais. E também, olha, você é da natação? Você é da turma das piscinas? Então tem uma dica no conteúdo do Rock'n'Roll chegando já já aí pra você. Vê se não perde, hein?
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5: Aqui é Silvia Sprenger e esse é Rock and Run. O ouvido do nadador é um problema que acomete muitos adeptos das piscinas. Normalmente começa com uma dor que vai aumentando gradativamente e em apenas um ouvido. Para evitar, procure cobrir o ouvido com a touca e usar protetores auriculares de silicone, que evitarão a entrada da água nos ouvidos. Afinal, é quando a água fica presa no ouvido e lava a cera que protege contra o ataque de bactérias, que surgem as otites e outras infecções, popularmente chamadas de ouvido de nadador. Esses protetores de silicone podem ser encontrados em lojas de artigos esportivos e farmácias e se moldam naturalmente ao seu ouvido.
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Salve, salve, boa terça-feira para você que tá comigo aqui nas ondas sonoras da Mundo Livre FM. Sou Silvia Sprenger e te convido para curtir mais música boa junto comigo. Tem R.E.M. chegando, olha só, hein?

0: Lindeza de som. Eita, que essa Mundo Livre tá inspirada hoje, hein? É, a sua atitude sonora trouxe pra você Puddle of Mud com Blurry. Ainda o Rapa, o Salto, ainda teve novidade do Evanescence com Who We Will Follow. Gostei demais dessa nova aí da banda. Você também? Não esquece de dar os seus likes lá no aplicativo, hein? E agora, atenção, minha gente, que daqui a pouco tem Meio-Dia Paraná na tela da RPC, o melhor jornal aí do seu almoço. E a gente conversa hoje com a Ana Carolina Olexi, que vai trazer os destaques pra gente. Oi, Ana, bom dia! Tudo bem?
1: Oi, Silvia! Muito bom estar aqui com vocês, Mundo Livre FM. Hoje, Meio-Dia Paraná vai visitar um lugar que faz parte da história de Curitiba há 140 anos. Vamos conhecer bastidores e mostrar cuidados com animais, histórias de quem cresceu por ali. É uma redescoberta de um passeio que é clássico da nossa história e, assim como os clássicos da música, precisam ser ouvidos e revisitados várias vezes. Então vem com a gente nesse espaço especial de memória dos curitibanos. Faço questão do seu carinho, da sua companhia, a partir das 11h45, minha participação direto do passeio público.
0: Opa, que legal, Ana, não perco por nada, adoro esse espaço de Curitiba.
1: Espero vocês, inclusive vou mostrar imagens históricas e tem uma minha de 2 aninhos, olha, mais ou menos, andando com a minha mãe por lá. Gente, é desperta a afetividade mesmo, né? Eu sempre faço essa relação de que passear por lugares que ativam a nossa memória afetiva é como ouvir música boa. A gente sempre tem coisas legais para ser ativadas aí com esse passeio.
0: Perfeito, Ana. Então é logo mais a partir de 11h45, isso?
1: Combinadíssimo. Espero vocês.
0: Maravilha. Obrigada, Ana.
1: Ótimo dia a todos. Até mais.
0: Valeu. Muito bom, gente. Então não percam o Meio-Dia Paraná e não perca também aqui na programação Jet chegando com uma sonzeira daquelas que eu adoro, hein? Vem ouvir comigo.
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Mundo Livre, sua atitude sonora com Red Hot Chili Peppers, By The Way, ainda aquele som delícia e viajante, né, do Lynyrd Skynyrd, Simple Man. Quem tá com a gente trabalhando ao melhor som é o ouvinte Jefferson Alemão, que mandou mensagem aqui pelo nosso Whats ainda há pouco. A gente tá sempre de olho aqui no Whats para ver as mensagens da galera, então manda sempre, tá bom? Não só ao longo do Mundo News, respondendo enquete e tudo mais, pode mandar o dia todo, que é essa pegada, a gente sempre tá de olho por aqui, hein? Daqui a pouco tô voltando trazendo Arctic Monkeys e muito mais.

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0: Mundo Livre e sua atitude sonora, trazendo Ramones, I Wanna Be Your Boyfriend, antes, dobradinha com Rolling Stones, Satisfaction. E tô indo, viu? São 10h57, a Flávia Rocha chega daqui pra frente, é com ela. Então, ó, uma ótima terça-feira pra você. Aproveita bem seu dia, curtindo música boa aqui junto com a gente. Beijo, tchau.
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Oiê, muito bom dia, boa terça-feira, 16 de junho. Por aqui agora comigo, Flávia Rocha, chegando na Mundo. E eu começo hoje com sonzeira, tem Iron Maiden pra você.

0: Demais, aqui no Mundo Livre, sua atitude sonora, fechando minha primeira sequência, toda a classe aí da Soul Music, Jazz e R&B de Amy Winehouse, Tears Dry on Their Own. Também fizemos um passeio pelo grunge music, como alguns falam, né? Alice in Chains com Nutshell e Nirvana in Bloom. E começando com o melhor do heavy metal, né? Iron Maiden, The Number of the Beast. Como bem disse nosso ouvinte Michelle Schmidt, nada melhor que começar com Iron Maiden. Bom dia, Flavinha. Valeu, Michelle. Boa terça-feira pra você e pra você que tá comigo, curtindo aqui a programação da Mundo Livre. Seguimos juntos até as 3 da tarde com aquela sonzeira embalando nossa terça-feira. Que o solzinho resolveu aparecer, inclusive. Seja bem-vindo, sol. Venha, nos aqueça um pouquinho mais, que a gente vai esquentando por aqui com música boa. Agora 11h19, já tem o Flow na área.
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2: E a Copa do Mundo hoje tem 3 partidas e a estreia de seleções favoritas ao título. Às 16h, o dia começa com França e Senegal. A França é apontada aí como uma das principais candidatas à conquista do Mundial. Às 19h, o Iraque enfrenta a Noruega. E às 22h, a Argentina, a atual campeã do mundo, faz a sua estreia contra a Argélia. Mais informações a qualquer momento no Mundo Esportes.
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0: Mundo Livre, sua atitude sonora. Esse é o nosso Flow com 10 sons direto. Por aqui rolou a primeira metadinha dessa edição com Tears for Fears, Shout, Cazuza, O Tempo Não Para. E rolou novidade quentíssima por aqui. Que som lindo, hein? Paul McCartney, com participação de ninguém menos que Ringo Starr, Home to Us. Essa faixa aí, esse dueto com o ex-baterista dos Beatles, Ringo Starr, tem também vocais de apoio da Chrissie Hynde, vocalista do The Pretenders, também da cantora da banda Texas, a Charlene Spiteri. E esse álbum é um novo aí, novo trabalho do Paul McCartney, o álbum solo dele chamado The Boys of Dungeon Lane, que é o mais introspectivo de sua carreira. E uma curiosidade, tem a maior parte dos instrumentos tocados pelo próprio Sir Paul McCartney. Demais, né? 11 horas e 43 minutos. Seguimos aqui na Mundo, aqui no Flow. Agora Kiss, Rock and Roll All Night.
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0: Aí, pra fechar essa edição do Flow, The Pretenders, Back on the Chain Gang, também Titãs, domingo, adiantando o final de semana por aqui, como disse o nosso querido Adriano Fressato, Titãs, domingo, vai ser churrasco hoje, Flavinha? Adriano Fressato, sempre na mesa 8 do Mundo Livre à la carte, que tá chegando daqui a pouquinho, depois do nosso break. Bom, o Flow com 10 sons direto volta ainda hoje, em mais duas edições pra você curtir, agora 12:01, então bora, não sei se teremos churrasco hoje, o dia tá mais propício para uma sopinha ainda, né? Mas um churrasquinho também é sempre bem-vindo. O que importa é você chegar mais e almoçar comigo no Mundo Livre à la carte. Bora! 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

Meio-dia e 5, uma ótima tarde. Sejam bem-vindos ao Mundo Livre à la carte, de portas abertas e sempre servindo para você aquela horinha recheada de deliciosos sons. Por aqui, chefe Flavinha na cozinha, comandando o menu mais saboroso do seu rádio em três tempos muito bem temperados. Entrada, prato principal e sobremesa. Nosso querido cliente aqui do Restaurante Sonoro, Ronoel, mandou o seguinte recado. Boa tarde, mestre Flavinha. Hoje vou me sentar na mesa 12, próximo à minha amiga Ju Castro, e já aproveitar e mandar um abraço a todos do grupão de ouvintes da Mundo Livre. Muito bom, hein? A Ju Castro sempre por aqui na mesa 13, o Ronoel já se aproximou aqui na mesa 12, e sempre todos muito bem-vindos. Então, chega mais, vem almoçar comigo, mandar o seu salve pra cá, o seu alô, e saborear o nosso cardápio do dia, que hoje começa com o nosso tradicional fish and chips de entradinha. Bora para as terras britânicas com Oasis, Don't Go Away. Bom apetite.

0: Mundo Livre, sua atitude sonora, matando a fome dos seus ouvidos no Mundo Livre à la carte. Aquela entradinha viciante que chega à mesa para abrir o apetite e acaba virando aí a estrela da refeição. No restaurante sonoro, a regra é clara, hein? Não pare até você se saciar aí, saciar a sua fome de boa música. Por aqui a gente curtiu Michael Jackson, Don't Stop Till You Get Enough. Também novo prato no cardápio, Social Distortion, The Way Things Were, novo som aí da banda, Kansas, Carry On My Wayward Son e Oasis, Don't Go Away. Meio-dia e 25, bora saber quem tá almoçando junto com a gente hoje. Everson Dinossauro falando que a sopa de ontem é o creme de hoje, um creme delicioso com esse sol gostosinho. Beijo pra Party Girl e um salve pros rockers. Flávio Miller por aqui também. Hoje o almoço é na mesa 208 com excelente companhia. Um beijo pra minha filhota Enia. Beijão, Enia. Fazia tempo que não via ela por aqui, hein? O Sandro, boa tarde, chefe Flavinha. Mesa 78, sempre presente. Bora degustar esse cardápio sonoro. Adriano Fressato, na mesa 8, falou que a entradinha tá com o tempero dos quentes, de Smallville. É o som do Kansas, né? Trilha do Smallville. E o Edson Carvalho, curtindo por aqui o Social Distortion. É sempre bom, parabéns por estar na programação. Valeu, Edson. Depois da nossa entradinha no capricho, tá chegando o nosso prato principal. Então, ó, vai se ajeitando por aí, abrindo espaço nos seus ouvidos. E já já eu volto com o nosso banquete delicioso aqui do à la carte.
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0: Mundo Livre, sua atitude sonora, matando a fome dos seus ouvidos. Nosso prato principal com novidade aqui no cardápio, explorando novas maneiras de conquistar o seu paladar auditivo. Esse é o Baraka Palmer, Another Way. Também rolou aquele prato irlandês que tem clima de recomeço, de celebração, de novas expectativas, com U2, New Year's Day. Também Portugal, The Man, Feel It Still e System of a Down, Lonely Day. Meio-dia e 44. Michelle Schmidt por aqui. Boa tarde, chefe Flavinha, mesa 14. Só apreciando esse prato principal que tá no ponto, sem exageros e com temperinho irlandês. Arrasou aí na descrição do nosso prato principal, viu, Mi? Ju Castro por aqui. Olá, chefe Flavinha, mesa 13, apostos. E curtindo o Michael. Tava curtindo o Michael lá no nosso bloco da entrada. E não adianta, né? Vai começar o vídeo show. Tocou Don't Stop Till You Get Enough na hora do almoço, você já sabe, né? Tá pra começar o vídeo show. Edson Okazaki por aqui, mandando aquele beijo pra patroa e um para mim. Valeu, Edson. Um beijão pra você e pra Lu. E o Giovanni de Almeida. Alô, chefe. Giovanni e minha noiva Juliana, na mesa 29. Curtindo esse cardápio sonoro, digno de 5 estrelas. Sim, sempre arrasamos por aqui, entregando o melhor para os nossos clientes do Restaurante Sonoro. Inclusive, já já tem os docinhos do almoço de hoje, hein? Não sai daí.
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0: Mundo Livre, sua atitude sonora, matando a fome dos seus ouvidos, com a melhor sequência de pratos sonoros e nosso bloquinho de sobremesa por aqui. Sobremesas clássicas, queridas por todo mundo, que trazem boas lembranças, igual o pudim de vó, né? A gente curtiu aqui Dire Straits, Walk of Life, The Police, Every Little Thing She Does Is Magic e Fleetwood Mac, Go Your Own Way. Uma hora e um minutinho, a Alessandra Silva estava profetizando por aqui o que ia rolar no nosso bloco da sobremesa. Boa tarde, se vai ter docinho, então tem que tocar Pitty Equalize. Um beijo para minha filha Nerissa e uma boa tarde a todos que estão na escuta da Mundo Livre também. Inclusive, faz um tempinho que eu não ouço a Pitty Equalize, especificamente esse som, hein? Deu saudades de ouvir essa, hein, Ale? Bom, Dani Adame por aqui. Cheguei enquanto eram servidos os pratos principais, mas é agora na sobremesa que está sendo servido a doçura de Fleetwood Mac e The Police. E vem meu agradecimento por essas delícias sonoras. Segundo ele, Every Little Thing She Does Is Magic é demais. E ainda veio Dire Straits. Essa sobremesa tá que tá hoje. Valeu, Dani. Adriano Fressato, fã de Dire Straits, também curtiu por aqui Walk of Life. Falou que agora o almoço tá completo. E a Adri Almeida fechou dizendo, uhul, que alacarte divertido. Sim, sempre nossos almoços divertidos por aqui. O Restaurante Sonoro levando música, informação e diversão aí para os seus ouvidos, alimentando os seus ouvidos famintos por boa música. Uma hora e dois minutinhos, agradeço a preferência e amanhã, meio-dia, tem mais um almoço sonoro delicioso para você saborear no volume máximo. Vai ter chefe Flavinha na cozinha, amanhã dia de dobradinha e o cardápio cheio de músicas gostosinhas.
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Bora começar a tarde desta terça-feira, 16 de junho. Por aqui eu, Flávia Rocha, te acompanhando. Agora a gente vai de Pearl Jam, Jeremy.

0: Mundo Livre, sua atitude sonora com Depeche Mode, Strange Love. Também rolou os Paralamas do Sucesso, O Beco, Elvis Presley, A Little Less Conversation. E essa novidade rolando por aqui, Dexter and the Moonrocks, Freaking Out. Aquele som bacana demais que merece o seu like no nosso aplicativo, né? 1h26, ótima terça-feira pra você. Já já eu volto com o nosso vinhetão da Copa que tá demais. Segue ligado por aqui. Na sequência tem Red Hot Chili Peppers.
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0: Muito bom, Lynyrd Skynyrd, aqui na Mundo Livre com esse clássico de 1974 do Southern Rock, Sweet Home Alabama. Música que foi escrita, na verdade, como uma resposta para as músicas Southern Man e Alabama do Neil Young, que criticavam o racismo ali no sul dos Estados Unidos, defendendo o orgulho regional. Também por aqui, The Warning e Karin León, Love to Be Loved, parceria de músicos artistas mexicanos, The Warning, né, a banda das três irmãs mexicanas, e o Karin León, que é um cantor de música regional mexicana, cantando aí em inglês com as meninas do The Warning. 11 horas e 43 minutos, abrindo essa sequência ainda, ó, rolou Red Hot Chili Peppers com Californication, e sim, teremos Red Hot Chili Peppers no contracapa desta semana, domingão, dia 21, às 10 da manhã, com o álbum By The Way. Californication, inclusive, já rolou aí em edições anteriores, o contracapa, e agora a gente vai com By The Way, álbum de 2002 do Red Hot Chili Peppers, hein? Domingão, às 10 da manhã, não perca.
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0: Mundo Livre, sua atitude sonora, Eagle, I Cherry Safe Tonight. Sabia que o cara tá quase chegando em Curitiba? É dia 28 de julho, o sueco-americano Eagle, I Cherry se apresenta em Curitiba na live, né? Apresentação única aí da sua recente turnê. Antes por aqui, a gente curtiu Legião Urbana, Eduardo e Mônica e Eric Clapton com a belíssima balada Change the World. Agora 2:03, ótima terça-feira.
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6: Aqui é Silvia Sprenger e esse é Rock and Run. O ouvido do nadador é um problema que acomete muitos adeptos das piscinas. Normalmente começa com uma dor que vai aumentando gradativamente e em apenas um ouvido. Para evitar, procure cobrir o ouvido com a touca e usar protetores auriculares de silicone, que evitarão a entrada da água nos ouvidos. Afinal, é quando a água fica presa no ouvido e lava a cera que protege contra o ataque de bactérias, que surgem as otites e outras infecções, popularmente chamadas de ouvido de nadador. Esses protetores de silicone podem ser encontrados em lojas de artigos esportivos e farmácias e se moldam naturalmente ao seu ouvido.
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Terça-feira, 16 de junho, 2:07. Ótima terça pra você, ótima tarde. Por aqui seguimos agora com Stone Temple Pilots.

0: Ainda Mundo Livre, Skank, Três Lados. Também Nirvana, Heart Shaped Box. E mais uma novidade. Hoje tá uma coisa linda, hein? Cheia de sons novos aqui na programação. Rolou Shawn James, o cantor norte-americano e multi-instrumentista, cantor, compositor, enfim. Shawn James lançou aí recentemente, dia 12 de junho, no Dia dos Namorados, o seu mais novo álbum de estúdio, Passage, onde o minimalismo acústico encontra o peso do rock. E a gente ouviu por aqui esse sonsaço, Headed for the End. Inclusive, no mês de agosto, o Shawn James se apresenta no Brasil, hein? Porto Alegre no dia 6 de agosto, São Paulo no dia 7 e Curitiba no dia 8 de agosto. Já estou com meu ingresso em mãos, inclusive. Ansiosa para ver Shawn James ao vivo soltando o seu vozeirão. 2h23, já eu volto por aqui com Metallica.
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0: A lindeza de Bittersweet Symphony, The Verve, por aqui, fechando essa sequência. Também a nova dos Stones, In The Stars, do álbum Foreign Tongues, e Metallica, Sad But True. Agora 17 minutos para as 3 da tarde.
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0: Muito bom, aqui na Mundo Livre, São Luquis, Detroit, Rock City, fechando meu horário nesta terça-feira. Valeu, gente, pela companhia. Eu, Flávia Rocha, tô indo nessa. Amanhã a gente se encontra a partir das 11 da manhã e te deixo agora com Diana Vieira. Ótima tarde de terça pra você. Fica bem por aí. Tchau, tchau.
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Olá, uma excelente tarde, boa terça, 16 de junho. Estamos juntos novamente nas ondas sonoras da Mundo Livre. E agora é comigo, Diana Vieira. Tô chegando trazendo hoje R.E.M., Shiny, Happy People.

0: Mundo Livre com Paramore pra fechar esse bloco de Only Exception. Ainda rolou OMC, How Bizarre e Queen, We Will Rock You. Abrindo meu horário de hoje, R.E.M., Shiny, Happy People. Agora são 3h17. A gente tem Mundo Livre Flow chegando com 10 sons direto.
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0: Mundo Livre e AC/DC, Hell's Bells, Daft Punk, Pharrell Williams e Nile Rodgers, Get Lucky, e com Nando Reis, Sou Dela. Seguimos com o nosso Mundo Livre Flow, agora tem Morrissey.
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0: Mundo Livre com Garbage, Stupid Girl, In Excess, Original Sin e o Rapa Hey Joe. Assim a gente fecha essa edição do nosso Mundo Livre Flow. A próxima é hoje, 7 da noite, sempre com 10 sons direto.
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0: Mundo Livre, sua atitude sonora. Engenheiros do Havaí, Eu Que Não Amo Você. Ainda rolou Go-Go's Head Over Heels e Foo Fighters com Everlong. Agora são 4 horas e 17 minutos. Bom, em clima de Copa do Mundo, você continua aí comigo para curtir um som do próximo adversário do Brasil. Não vai perder, hein?
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8: O Haiti não chega na Copa só para compor tabela. Depois de 51 anos fora do Mundial, a equipe volta com classificação histórica. O técnico Sebastián Migné está na expectativa de medir forças com o Brasil e aproveitar a vitrine que a Copa oferece ao time. E se o Haiti quer fazer barulho em campo? Na música, esse barulho já existe com a punk Voodoo Queen, Moonlight Benjamin. Seu som mistura garage blues rock com a força espiritual da música e ritmo voodoo. A cantora já foi destaque no festival Pop Jazz, um dos maiores eventos internacionais de jazz do mundo. Escuta só essa pedrada.
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0: Mundo Livre com Ramones, Poison Heart, Charlie Brown Jr., dias de luta, dias de glória. Agora são 4h37, boa tarde pra você. Logo mais, a partir das 5 horas, temos Por Dentro do Mundo, sua revista no rádio, com música, informação, participação dos ouvintes. Mas antes ainda vai rolar por aqui o som do Pearl Jam e ZZ Top, não perde.
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0: Mundo Livre, sua atitude sonora. Fechamos aqui o bloco ao som de Muse, Uprising, e rolou também Detonautas, Rádio Love Nacional. 5 minutos para as 5 e tá chegando mais uma edição do nosso Por Dentro do Mundo, sua revista no rádio. Fica aí para curtir junto comigo música, informação e, é claro, você é sempre bem-vindo a participar também, mandando seu alô, sua mensagem através do nosso WhatsApp. Não vai perder.
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7: Aqui é Silvia Sprenger e esse é Rock and Run. O ouvido do nadador é um problema que acomete muitos adeptos das piscinas. Normalmente começa com uma dor que vai aumentando gradativamente e em apenas um ouvido. Para evitar, procure cobrir o ouvido com a touca e usar protetores auriculares de silicone, que evitarão a entrada da água nos ouvidos. Afinal, é quando a água fica presa no ouvido e lava a cera que protege contra o ataque de bactérias, que surgem as otites e outras infecções, popularmente chamadas de ouvido de nadador. Esses protetores de silicone podem ser encontrados em lojas de artigos esportivos e farmácias e se moldam naturalmente ao seu ouvido.
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1: Estamos de volta. Excelente fim de tarde. Boa terça, 16 de junho. Eu sou Diana Vieira. Estou contigo até às 7 da noite. Agora com o nosso Por Dentro do Mundo. Tá começando sua revista no rádio. A gente tem música, tem informação e tem você sempre participando. Tô com o WhatsApp aberto e vou destacando sua mensagem, seu alô, que chega por aqui através do WhatsApp da rádio. Então bora abrir hoje com Black Sabbath.

0: Mundo Livre e Bruce Springsteen, Born in the USA. Rolou também Midnight Oil, King of the Mountain e Black Sabbath, Iron Man. Agora são 5h14, boa tarde pra você. Temos notícia. Faith No More deve retornar aos palcos muito em breve. Uma parceria com a produtora brasileira 30E acaba de ser anunciada. O acordo prevê que a empresa cuide da criação das futuras turnês do Faith No More pelos 5 continentes, além de desenvolver novas iniciativas ligadas à marca da banda. Bom, esse retorno encerra um longo período longe da estrada, né? A última sequência de shows do Faith No More foi em 2016 e desde então a banda permaneceu em hiato, especialmente após cancelamentos envolvendo, né, questões pessoais e de saúde do vocalista Mike Patton. Então, aguardamos aí mais novidades sobre o retorno aos palcos do Faith No More. E temos ouvintes que estão começando a interagir com a gente, mandando aqui as suas mensagens pelo nosso WhatsApp. Eu peço que você sempre assine a sua mensagem para a gente poder destacar a sua participação aqui ao vivo. Então assinem todas as mensagens que vocês mandarem aí para o WhatsApp. Como fez aqui a Bruna, que estava curtindo aí The Boss, Bruce Springsteen na programação. E aliás, minha gente, estou trazendo clássico para seus ouvidos, abrindo o próximo bloco, hein? Vem comigo, porque o nosso Por Dentro do Mundo está apenas começando.
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0: Mundo Livre, Art of Noise e Tom Jones, Kiss. Muito bom, hein? Rolou também Hurricanes, Through the Lights e Arctic Monkeys, Opening Night. Muito bom, agora 5h35. Eu tava dançando, me divertindo demais com esse som por aqui. E temos mais notícia. O lendário John Fogerty, cantor, guitarrista e compositor, fundador do Creedence, revelou que uma cinebiografia sobre a sua vida está em desenvolvimento. E ele disse que gostaria de ver Timothée Chalamet interpretando seu papel nas telonas. Lembrando, Timothée interpretou Bob Dylan recentemente e foi indicado ao Oscar pela sua performance. Fogerty participou do Songwriters Hall of Fame, que aconteceu no dia 11 de junho em Nova York, e confirmou ao Hollywood Reporter que o roteiro desse longa está sendo escrito e demonstrou entusiasmo com esse projeto. Ele disse: "Estou muito animado. É uma grande honra ter um filme feito sobre você. Estou feliz que isso finalmente esteja acontecendo." Bom, além dessa novidade sobre a cinebiografia, Fogerty foi homenageado durante a cerimônia com o Johnny Mercer Award, a maior honraria concedida pelo Songwriters Hall of Fame. A apresentação do prêmio ficou a cargo de Steve Miller, que destacou a trajetória de Fogerty e sua defesa dos direitos dos artistas, né? Outros destaques dessa cerimônia do Hall da Fama dos Compositores: Taylor Swift se tornou a mulher mais jovem a ser introduzida, e Alanis Morissette também foi homenageada nesta cerimônia. E olha, vou aproveitar esse tema, né? O reconhecimento que o John Fogerty recebeu como compositor, a cerimônia do Hall da Fama dos Compositores, para levantar essa questão aqui no Por Dentro do Mundo. Você costuma prestar atenção nisso, na autoria das músicas? A gente sabe que o intérprete acaba ficando muito mais evidente, né? Mas é bacana também pensar em quem está compondo essas canções que a gente adora. Então me conte aqui através do nosso WhatsApp o nome de um compositor, uma compositora que você admira. Essa é a nossa enquete de hoje. Agora são 5h37.
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0: Mundo Livre, sua atitude sonora, trazendo aí Green Day, Welcome to Paradise. Rolou também The Killer, Somebody Told Me e Crazy Town, Butterfly. Agora 4 minutos para as 6. A gente tem mais notícia no Por Dentro do Mundo. Johnny Marr, ex-guitarrista dos Smiths, anunciou nesta terça o seu 5º álbum solo de estúdio, intitulado The Age of Everything. Esse disco deve chegar ao público no próximo dia 2 de outubro. E o single de estreia, Spin, já está disponível nas plataformas digitais. Que beleza, hein? Trabalho novo do Johnny Marr a caminho. Tá rolando enquete, os ouvintes me contam que compositor, compositora admiram. Recebo aqui mensagem do Luiz Júnior. Diana, tudo bem? Pois então, como fã da banda Scorpions, eu admiro demais as músicas compostas por Klaus Meine, o potente, maravilhoso vocalista, né? Músicas como Wind of Change, Still Loving You são verdadeiras poesias, eu amo. Patrícia também com a gente. Diana, você já falou o nome dela quando leu a nota sobre o Hall da Fama dos compositores. Alanis Morissette, autora de suas músicas, uma letrista incrível e com personalidade. Concordo contigo, Patrícia. E o Juan, não podemos deixar de mencionar a dupla de compositores mais famosa na história da música, Lennon e McCartney. Muito bom. Me conta aí você também, compositores que você admira. O Marco Graminho tinha mandado mensagem aqui, agora ele assinou. Muito bem. Diana, boa tarde. Manda aquele abraço especial para a Unidade de Saúde Uberaba de Cima, Odontologia, todos ligados, em especial para minha esposa Maria Costa. Desde já agradeço e muito obrigado. Sempre estou participando, né? Quando dá, mas estou sempre ligado também. Valeu, Marco. E Ju Castro também com a gente. Diana, passando para dar um oi nesse finalzinho de tarde. Ontem, quando eu participei da enquete, a minha amiga Sara escutou e me cobrou que você desse um oi para ela. Então, um beijo aí para a amiga da Ju, Sara. Muito bem. Gente, fiquem aí, porque a gente volta na sequência com o nosso Replay Mundo Livre. Bora saber qual foi a música que mais ganhou likes dos ouvintes através do nosso aplicativo nessa terça. Fica aí que eu volto já.
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0: Estamos de volta, 6:02. Excelente fim de tarde para você que segue comigo, Diana Vieira, até às 7. Tá rolando aqui o nosso Por Dentro do Mundo. E agora a gente tem Replay Mundo Livre.
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0: Hoje com Sean James, Headed for the End.

0: Mundo Livre e Red Hot Chili Peppers, Dani California, Soundgarden, Black Hole Sun e o nosso replay Mundo Livre de hoje com Sean James, Headed for the End. Música nova do Sean James, do recém-lançado álbum Passage. E hoje estamos refletindo aqui sobre compositores que admiramos. A história começou porque eu falei do Hall da Fama dos Compositores, cerimônia que aconteceu em Nova York no último dia 11, né? O Songwriters Hall of Fame. E chegam aqui as mensagens dos ouvintes. O Ferreira Sommelier, ótima tarde, compositores. Nando Reis e Bob Seger, esses são os que ele lembra e admira. Rafael Eduardo, boa tarde. Diana, para mim, o maior de todos, Raul Seixas. E o Dani Adão. Dami também participando. Oi, Di, às vezes realmente não paramos para pensar nesse tema. Ouvimos as músicas e esquecemos de quem está por trás e que toda canção tem uma história. Pensei em alguns nomes, mas acho que entre os compositores do rock que vieram à minha cabeça, Freddie Mercury foi o que mais se destacou. Além de um dos maiores vocalistas da história, inúmeros hits do Queen vieram da sua genialidade ímpar, pois além das letras, suas composições eram complexas, misturavam rock, balada, ópera. Tenho várias de suas composições entre as minhas preferidas. É o caso de Bohemian Rhapsody, We Will Rock You, Love of My Life e Don't Stop Me Now. Muito bom. Vivian Matalon também participando. Diana, se tem um compositor que eu sou fã, Belchior e Tom Jobim. Letras que marcaram a vida em vários momentos. E o Murilo também mandou aqui uma mensagem. Ele diz que admira os seus filhos, Alice e Vitor. É cada composição que sai no chuveiro. As crianças são muito criativas, né, Murilo? Não deixa essa criatividade morrer. Quem sabe aí Alice e Vitor se tornam grandes compositores. E você, hein? Participa aqui da nossa enquete. Me conte aí compositores que você admira. A gente volta ainda com Dire Straits e Somber na programação.
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0: Mundo Livre com Somber, Back to Friends, mais um baita lançamento maravilhoso aqui na programação da sua Atitude Sonora. Rolou também Nickelback, How You Remind Me e Dire Straits, Sultans of Swing, pra alegria da galera. Aliás, o pessoal tá participando por aqui, hoje o tema é o seguinte: compositores, minha gente, que admiramos, hein? No último dia 11 de junho, rolou o Hall da Fama dos Compositores em Nova York, Alanis foi homenageada, também o John Fogerty, e o pessoal tá me contando aqui, né, compositores, compositoras que admira. Vivi Pérez tá com a gente. Diana, depois que eu descobri que Evidências é do José Augusto, eu já admirava ele muito, mas aí ganhou meu respeito mais ainda. Adri Almeida, mais uma mencionando Nando Reis. Diana, compositor e cantor que eu gosto muito. Nando Reis, músicas e melodias gostosas de se ouvir. William, Diana, boa noite. Renato Manfredini Júnior, suas composições para a Legião Urbana são fantásticas. E como ele mesmo mencionou no acústico, músicas tocadas com apenas 3 acordes, o que torna ainda mais incrível e vivo o rock. Pois é, a simplicidade, né? Muito bom. Luciano Santos também mencionando aqui as músicas da Legião, né? Fala Nação Mundo Livre, fala Diana, casal Luz na área. Olha, dois dos maiores compositores que me vem à cabeça, Raulzito e Renato Russo. Com esses não tinha brincadeira e a letra era tocante demais. Um abraço. Aqui o Adriano Fressato estava curtindo Dire Straits e aproveitou então para mencionar Mark Knopfler, o autor, compositor desta canção. Diana, tenho certeza que você já sabia a minha resposta, né? Muito bom. Dá tempo ainda de você participar também da nossa enquete de hoje. Estamos aí refletindo, né, sobre como muitas vezes não pensamos em quem são os autores das músicas e pensamos muito mais nos intérpretes, né? É o que fica muito mais na nossa cabeça. Então, pessoal, valorizando hoje os compositores na nossa enquete no Por Dentro do Mundo. Voltamos ainda com Linkin Park e Fatboy Slim.
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0: Mundo Livre e Fat Boys Slim, The Rockefeller Skank, pra fechar o nosso Por Dentro do Mundo de hoje. E ainda rolou Mamonas Assassinas, Jumento Celestino. Falando neles, o tema da nossa enquete de hoje é compositores que admiramos. Tinha um ouvinte que esqueceu de assinar a mensagem mencionando aí o Dinho dos Mamonas, também o Paulo Baran. Estava mencionando Dinho, né? Um compositor aí subestimado. Luciano também com a gente. E ele comentava que para ele os maiores compositores brasileiros, Michael Sullivan e Paulo Massadas. E quem mais? Mais um aí mencionando Renato Russo e Raul Seixas. Foi o Sandro. Diana, Renato Russo e Raul Seixas fizeram músicas anos atrás, mas parece que escreveram ontem. Muitas músicas na nossa realidade atual. Muito bom. Minha querida Sônia Maria também chegava aqui no finalzinho, mandando imagens, lua nova, não tem como ignorar ela logo ali. Valeu, Sônia querida, pelas imagens celestes aí desse comecinho de noite. Eu, Diana Vieira, estou de saída por hoje. A gente se encontra de novo amanhã a partir das 3. E agora é com Renan Zamilian, chegando aí primeiro com o nosso Flow, 10 sons direto por aqui e a nossa programação noturna. Aproveita demais, se cuida e até a próxima.
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17: Sete horas e um minutinho, muito boa noite pra você conectado aqui na Mundo Livre. Agora é comigo, Renan Zamilhã, tocando a programação noturna dessa terça-feira, hoje 16 de junho. Bora lá de muita atitude sonora, abrindo com o Flow, 10 sons direto pra você.
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17: Non-stop, non-stop. A gente abre com Queens of the Stone Age, No One Knows.

0: Mundo Livre, tá no ar a minha edição do Flow dessa noite, trazendo uma galera de peso aí pra nossa terça-feira. A gente ouviu com os Rolling Stones, Brown Sugar, antes Ted Swims, Lose Control, Legião Urbana, Ainda é Cedo, teve Aerosmith com a balada sofridíssima de Holy My Soul, e abrindo lá no topo os caras do Queens of the Stone Age com No One Knows. Agora sim, né? Se o Ed Force ainda existisse, né? O avião pilotado por Bruce Dickinson, que transportou a banda por anos aí mundo afora, essa seria a hora de aquecer as turbinas pra parte 2, que começa justamente com eles, Iron Maiden, Run to the Hills.
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0: Mundo Livre, sua atitude sonora, fechando mais um flow aqui na programação. Curtimos uma sequência bem legal, hein? Hollow the Wonders com That Thing You Do, antes Bikini e Big Mountain, A New Wind Blowing, Vento Ventania, teve The Offspring, You're Gonna Go Far Kid e o Eminem com a clássica Lose Yourself. É isso aí, fechou o flow. Amanhã tem mais edições, começando bem cedinho com a Silvia. E por aqui, você segue comigo. Agora, 7 horas e 40 minutinhos. 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

0: Mundo Livre com o Queen, Another One Bites the Dust, sonzeira aí da rainha deixando a sua marquinha aqui na nossa noite de hoje. E antes, Damiano David, Nothing Breaks Like a Heart. É isso aí, começamos bem demais nossa terça-feira juntos e logo depois do break tem muito mais pra você. Volto já já, então, abrindo a nossa próxima hora de hoje.
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É isso aí, você está na Mundo Livre, sua rádio de atitude sonora. Eu sou Renan Zamilhan, seguindo contigo até a meia-noite. E agora a gente abre essa hora com o som do Steppenwolf, Born to be Wild. Easy Rider.

0: Tá aí o The Who com My Generation, grande clássico do rock mundial, que é a faixa título, né, do primeiríssimo da banda, lá nos tempos primórdios ainda. Antes ouvimos também o Pixies com You're So Impatient, um dos últimos trabalhos aí dos americanos, né, os últimos lançados aí pela banda nos últimos anos, 2024 pra ser mais exato. Muito bem, break rapidinho agora na sequência e a gente vai ouvir um pouquinho sobre a República Tcheca, curiosidades musicais da República Tcheca, seleção essa que está na Copa do Mundo, além de Green Day, o Rapa e muito mais Atitude Sonora aqui na sua rádio preferida. Volto já.
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7: Depois de duas décadas, a República Tcheca volta a pisar no palco da Copa. A seleção confirmou a vaga do jeito mais dramático possível. Garantiu seu lugar no Mundial nos pênaltis contra a Irlanda e Dinamarca. E o nervo tcheco também vibra nas guitarras da banda Vipsana Fixa. O grupo até traz Pixies e The Cure na bagagem, mas entrega um rock alternativo melódico e com personalidade própria. Assim como o Colors of Strava, um dos maiores festivais do país e da Europa Central, que funciona numa antiga área industrial onde os caras já marcaram presença. Agora aumenta o volume.

0: Mundo Livre, sua atitude sonora, fechando mais uma sequência da nossa noite de terça-feira, hoje 16 de junho, e a gente ouviu Matchbox 20 com Unwell, e antes o hino da Mundo Livre, né, Rockin' in the Free World, na voz pungente do Neil Young. Essa música é tão impactante que já foi cantada por outros figurões aqui da programação, como Ed Vedder, Jack White, Bon Jovi e mais uma galera. Aproveito para desejar um feliz aniversário para Luciane Dias, que mandou mensagem aqui pra gente, e um beijinho também para Maria Clara, que nos acompanha por aqui. Muito bem, acabei de falar agora do Ed Vedder, não foi? E adivinha, logo depois do break, tem Pearl Jam respondendo a nossa chamada da noite. Rapidinho.
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Mundo Livre, sua atitude sonora, fechando com tudo esse bloco ao som do Kiss Love Gun, banda preferida aí do meu amigo Tawash Cheslak, que sempre deixa o seu like quando toca Kiss aqui na programação. Um beijão pra você, maninho. E você também faça o mesmo com a sua banda preferida lá no app da Mundo Livre, assim que você ouvir por aqui. Muito bem, vem chegando agora a Voz do Brasil e na volta a gente se encontra novamente pra seguir curtindo nossa noite de terça-feira. É logo às 10, eu te vejo lá. Até lá!

0: está no ar a Voz do Brasil. As notícias do governo federal que movimentaram o país no dia de hoje.
1: Olá, boa noite.
2: Boa noite para você que nos acompanha em todo o país.
1: Terça-feira, 16 de junho de 2026.
2: Vamos ao destaque do dia. Presidente Lula se reúne com países mais desenvolvidos do Ocidente.
1: Em reunião do G7 na França, o presidente defendeu que dívidas de países pobres sejam convertidas em serviços ambientais.
2: Destacou ações brasileiras para conter o aquecimento global e a redução da pobreza. Luana Karen.
3: Lula também falou de segurança. Defendeu que o combate ao narcotráfico seja feito junto ao combate de ilícitos, como lavagem de dinheiro e tráfico de armas.
1: E ainda, na nossa última reportagem sobre o Move Brasil, vamos falar das condições facilitadas para motoristas de táxi e aplicativos trocarem os carros.
2: Os profissionais poderão comprar carros de até R$150 mil, pagando a metade dos juros de mercado. Luciana Colares de Holanda.
4: A partir de 19 de junho, os motoristas habilitados poderão escolher veículos e procurar uma instituição financeira credenciada para solicitar o financiamento.
1: E a gente vai falar também de educação.
2: Termina amanhã o prazo para pagar as inscrições do Enem para os alunos que não estão isentos da taxa.
1: E os dados mais recentes divulgados pelo governo do Brasil mostram que o número de crianças dependentes do BPC na escola é o maior já registrado.
2: Hoje na apresentação da Voz do Brasil, eu, Mariana Jungmann e Luciano Seixas.
1: E acompanhe a gente ao vivo, acesse radiogov.ebc.com.br ou o canal Gov na sua TV aberta.
2: O presidente Lula segue na França, onde participou hoje da reunião de cúpula do G7, o grupo que reúne as nações mais desenvolvidas do Ocidente.
1: Em seu discurso, o presidente defendeu que os países ricos destinem mais recursos para os países em desenvolvimento.
2: Lula também manteve reuniões bilaterais com a Comissão Europeia e a primeira-ministra do Japão.
3: Na primeira intervenção na cúpula do G7 em Evian, na França, o presidente Lula alertou os líderes do grupo, que reúne algumas das maiores economias do mundo, que a desigualdade entre nações ricas e pobres aumentou nos últimos anos. A sessão foi fechada à imprensa e teve apenas o discurso escrito divulgado. De acordo com o presidente, ano passado, houve uma queda histórica de 23% na ajuda oficial ao desenvolvimento. Segundo Lula, a falta de recursos tem deixado milhões de pessoas ao redor do mundo sem alimentação, sem escola e vulneráveis a doenças que poderiam ser prevenidas. Por outro lado, o brasileiro afirmou que os gastos militares somam quase 3 trilhões de dólares por ano. Ainda no discurso, o presidente Lula defendeu soluções, como a troca de dívidas dos países pobres por ações climáticas ou investimentos sociais. E destacou medidas adotadas pelo Brasil, como o Fundo Florestas Tropicais para Sempre, criado para financiar a manutenção desse bioma, e a Aliança Global contra a Fome e a Pobreza, que permite o compartilhamento de experiências eficazes na redução de desigualdades. Lula também falou de segurança. Defendeu que o combate ao narcotráfico seja feito junto ao combate de ilícitos, como lavagem de dinheiro e tráfico de armas. Pela manhã, o presidente Lula se reuniu com a primeira-ministra do Japão, Sanae Takaishi. Eles trataram do possível início das negociações para um acordo de comércio entre Mercosul e Japão.
5: E eu fico muito feliz com essa perspectiva virtuosa de um acordo Japão-Mercosul. E além dessa boa notícia do Mercosul, eu espero que possamos produzir boas notícias na relação bilateral Brasil-Japão.
3: No fim da tarde, o presidente Lula se reuniu com a presidente da Comissão Europeia, Ursula von der Leyen, e com o presidente do Conselho Europeu, Antônio Costa. Eles trataram de medidas restritivas adotadas por países da Europa contra produtos brasileiros e acertaram a criação de uma comissão entre o Itamaraty e os representantes do Bloco Europeu para identificar as dificuldades e buscar soluções. Também nesta terça-feira, o presidente Lula participou de um jantar com todos os chefes de Estado e de governo que estão em Evian para as reuniões do G7. De Evian-Leban, na França, Luana Karen.
1: E ainda durante os trabalhos do G7, o presidente Lula e o diretor-geral da Organização Mundial da Saúde, Tedros Adhanom, divulgaram uma carta pedindo que os líderes das maiores economias do mundo apoiem a conclusão do Acordo Global sobre Pandemias.
2: O acordo foi aprovado em 2025, mas um ponto extra ainda precisa ser discutido para ele entrar em vigor.
1: O Brasil preside essas negociações que tratam da adoção do anexo de acesso a patógenos e partilha de benefícios.
2: O foco é garantir a troca de informações sobre vírus, bactérias e outros agentes com potencial para se tornarem novas pandemias.
1: Além disso, é preciso garantir que países em desenvolvimento